0: Desafios, é difícil. Tive mastite, eu tive fissura, tive bastante desafios e o banco de leite foi o que me ajudou, né?
1: A rede brasileira de bancos de leite humano conta com 237 bancos e 249 postos de coleta em todo o Brasil. Pelo número 136 do Ministério da Saúde, é possível obter informações da unidade mais próxima da sua casa. Reportagem Graziela Bezerra.
2: Manter a caderneta de vacinação atualizada garante proteção contra doenças graves, prolonga a vida e contribui para um futuro mais saudável.
3: E está na hora de atualizar a caderneta de crianças e adolescentes. Começou hoje e vai até 1º de setembro a campanha nacional de multivacinação.
2: No caso dos bebês, a vacinação desempenha a função de ensinar o corpo em desenvolvimento a se defender de forma segura.
3: E uma das vacinas que mais causam dúvidas é a BCG, que protege os recém-nascidos e crianças pequenas contra as formas mais graves e fatais da tuberculose.
4: Conhecida por deixar aquela famosa marquinha na parte superior do braço direito, ela protege o organismo das formas mais graves da tuberculose, como a tuberculose meníngea e a tuberculose miliar. É a vacina BCG. Ela é aplicada na maternidade ou ainda nas primeiras semanas de vida para prevenir as formas graves da doença entre os pequenos e garantir que o sistema imunológico da criança, ainda em desenvolvimento, aprenda a se defender. Por isso, a enfermeira Emanuela Barros não perdeu tempo e vacinou seu filho logo que saiu da maternidade.
5: Eu recebi a orientação da maternidade, que procurasse posto de saúde, né, para fazer a vacina. E assim que a gente recebeu alta, eu fui na UBS. Fui muito bem atendida, né, e orientada pela equipe. Então foi um processo muito tranquilo, né, de orientação e também de acesso, né, à vacina.
4: A chefe da unidade de vigilância em saúde do Hospital Universitário de Brasília, Deise Mendonça, explica a importância da BCG logo nos primeiros dias de vida.
6: Porque o bebê, ele nasce com pouca proteção, né? Ele nasce somente com aqueles anticorpos da mãe, que a mãe passou para ele durante a gestação. Depois, ele tem que tomar as vacinas para ficar protegido contra essas doenças que estão aí, que a mãe não conseguiu passar proteção para ele. Criança nasceu acima de 2 quilos, ela já faz a BCG na maternidade, nas maternidades públicas, né? Nas privadas, eles procuram a sala de vacina.
4: Após a aplicação, é comum que apareça uma pequena mancha avermelhada no braço direito. Com o passar das semanas, essa reação evolui para uma pequena ferida que cicatriza naturalmente. A BCG integra o Calendário Nacional de Vacinação, é oferecida gratuitamente nas unidades do Sistema Único de Saúde e está disponível para crianças menores de 5 anos que ainda não tenham sido imunizadas. Você pode conferir todas as vacinas do Calendário Nacional em gov.br/saúde. Reportagem Thaís de Araújo.
2: Atenção, estudantes pré-selecionados no processo seletivo do Fundo de Financiamento Estudantil, FIES.
3: Termina amanhã o prazo para complementar as informações da inscrição no sistema.
2: O FIES concede empréstimo a estudantes em cursos de graduação ofertados por instituições privadas que participam do programa.
3: O processo seletivo referente ao segundo semestre alcançou mais de 127 mil inscritos.
7: Os estudantes pré-selecionados na chamada regular do Fundo de Financiamento Estudantil, o FIES, têm até 4 de agosto para complementar as informações da inscrição no sistema disponível no endereço fiesseleçãoaluno.mec.gov.br. Após essa etapa, os candidatos deverão validar a documentação da instituição privada de educação superior. Concluída a validação, os pré-selecionados deverão comparecer em um agente financeiro no prazo de até 10 dias úteis. As convocações ocorrerão de 7 de agosto a 24 de setembro. O processo seletivo do FIES inclui a reserva de 50% das vagas para estudantes com renda familiar de até meio salário mínimo por pessoa e com inscrição ativa no cadastro único. Os pré-selecionados que atendam aos critérios do FIES Social poderão financiar até 100% do valor das mensalidades do curso. Mais informações em acessounico.mec.gov.br/FIES. Thaís Vitória para a Voz do Brasil.
2: Chuvas acima da média na região sul, seca e calor acentuados na porção norte. Fenômenos climáticos como o El Niño provocam impactos distintos.
3: Para enfrentar essa situação, estados e municípios devem acompanhar as ações para a prevenção de desastres naturais.
2: E ficar atentos para os protocolos de ajuda federal em casos de emergência e calamidade pública.
8: Nos diferentes tipos de desastres naturais, o reconhecimento da gravidade da situação pode abreviar o envio de recursos e apoio técnico, amenizando os impactos para a população. Quando há situação de emergência, o município ainda consegue atuar, mas precisa de apoio externo para atender a população. Já quando o estado é de calamidade pública, os danos são tão graves que exigem medidas excepcionais e maior apoio do governo federal. Para tornar oficial qualquer uma dessas condições, o governo municipal ou estadual deve emitir um decreto e registrá-lo no Sistema Integrado de Informações sobre Desastres. Se os critérios forem atendidos, o Ministério da Integração e do Desenvolvimento Regional publica uma portaria reconhecendo a situação. A ajuda pode vir em forma de assistência humanitária, como distribuição de água, alimentos, colchões e kits de higiene. O apoio federal também pode ser empregado no restabelecimento de serviços essenciais. O apoio extra também pode chegar diretamente ao cidadão. Entre as possibilidades está o saque calamidade do FGTS, de até R$ 6.220 por conta vinculada. De acordo com a diretora executiva de fundos de governo da Caixa Econômica Federal, Daniele Mendonça, entre janeiro e julho de 2026, 548 municípios de 17 unidades da federação foram habilitados para o pagamento do saque calamidade.
9: O saque calamidade é um momento de necessidade pelo qual o trabalhador pode fazer uso desse saque. Situação formalizada tanto pelo governo local quanto pelo Ministério do Desenvolvimento Regional, ele pode fazer a solicitação por meio do aplicativo do FGTS, disponível nas principais lojas de aplicativo de forma gratuita, ou em uma das agências da Caixa. E em situações de calamidade, a Caixa faz o deslocamento do caminhão Caixa para fazer o atendimento dessa população com necessidade de fazer uso do saque.
8: Ao lado do El Niño estão as mudanças climáticas, na explicação dos cenários naturais cada vez mais adversos. É o que afirma o meteorologista do Instituto Nacional de Meteorologia, IMET, Leidson Dantas.
10: A nossa atmosfera tem um constante trabalho para manter o nosso planeta em estado de equilíbrio, numa temperatura ideal para todos nós sobreviver. E se a gente dá um conteúdo a mais, um ingrediente a mais de aquecimento, provoca esses extremos climáticos que a gente vem observando.
8: Com a previsão de fortalecimento do El Niño neste segundo semestre, a orientação é, antes de tudo, manter-se bem informado. Entre os canais oficiais está portal.imet.gov.br. Reportagem Luana Karen.
3: Descarte correto do lixo eletrônico é fundamental para garantir o equilíbrio do meio ambiente.
2: Para que esse descarte seja feito, existem pontos de coleta por todo o país.
3: O material pode ser recondicionado da forma correta e ganhar outras destinações.
11: Plástico, papel, alumínio, materiais que devem ser separados para a coleta de lixo e seguirem para a reciclagem. Mas e no caso de celulares, computadores, baterias e outros eletrônicos, o que fazer? Neste caso, vale seguir a chamada regra dos 3 R's: reutilizar, recondicionar e reciclar. Se o equipamento eletrônico não pode ser reutilizado por outra pessoa, uma opção é recondicionar, ou seja, consertar o equipamento. No Guará, a 20 minutos do centro de Brasília, há um ponto de coleta dentro de uma unidade do SESC. Lá são deixados vários tipos de componentes eletrônicos. É o que conta Alessandra Sá, assistente de suporte à gestão do SESC DF.
12: Qualquer pessoa pode vir, né, entregar seu lixo eletrônico, né, para estar descartando, fazer um descarte correto, né, em nossos PEVs, que o SESC disponibiliza em todas as nossas unidades, né, para preservação do meio ambiente, né, carregadores, tablets, TVs.
11: Do Guará, o material material segue para uma organização da sociedade civil, onde os resíduos são separados. Os que precisam de algum conserto ou formatação são recondicionados. E de lá, distribuídos para diversos pontos, inclusive para cursos gratuitos para a população. O que não tem conserto é separado e organizado e segue para o terceiro R, a reciclagem. Cada pedaço segue um caminho, como explica o coordenador da organização Programando o Futuro, Fábio Oliveira.
13: Aquilo que não tem condições de uso nenhuma, dentro da nossa unidade a gente consegue fazer a descaracterização dele, fazer a separação por tipos de componentes, ou seja, placas de circuito impresso eletrônico, plástico, ferro, cobre, isopor, enfim, cada tipo de componente a gente consegue fazer a separação e encaminhar para a indústria de reciclagem.
11: Mas para que tudo isso aconteça, o trabalho começa com a população, que deve realizar o descarte correto do lixo eletrônico, como explica o coordenador-geral de inclusão digital do Ministério das Comunicações, Gustavo Fernandes Lima.
14: Hoje a gente tem no site do Ministério das Comunicações, na página do programa Computadores para Inclusão, um link com um mapa por todo o território nacional, com os diversos pontos de coleta que tem espalhados. A gente está falando de mais de 10 mil pontos de coleta de resíduos eletrônicos, de pilhas e baterias.
11: Para saber onde há um ponto de coleta de resíduo eletrônico na sua cidade, acesse o site do Ministério das Comunicações em gov.br/mcom. Com locução de Graziela Mendonça, reportagem Márcia Fernandes.
2: Um caso de reaproveitamento. Computadores que seriam descartados ganham uma nova utilidade e ajudam no acesso à tecnologia.
3: Além de recuperar equipamentos para escolas, bibliotecas e telecentros, um centro de recondicionamento no Distrito Federal oferece cursos gratuitos para o cidadão.
2: Conheça a iniciativa na reportagem de Pablo Mundim.
15: No Centro de Recondicionamento de Computadores do Distrito Federal, equipamentos que seriam descartados são recuperados para projetos de inclusão digital. No Distrito Federal, no Centro de Recondicionamento de Computadores, cada equipamento passa por um processo completo de recondicionamento. No fim, o que poderia virar apenas sucata se transforma em equipamentos destinados a projetos de inclusão digital. Tudo feito para que os computadores sejam totalmente reaproveitados, explica Adler Braga, técnico de recondicionamento.
16: O computador vem para cá, quando ele chega aqui a gente dá uma sobrevida para ele, a gente já faz o primeiro passo, né, que é a sanitização de dados, que a gente recebe o computador com HD, então a gente é responsável por esses dados, então a gente faz essa etapa. Posteriormente a gente faz a limpeza externa, interna, né, na verdade. A gente troca as peças, instala os programas e deixa tudo funcionando corretamente. A gente recebe um termo de doação para destinar esse computador para alguma instituição.
15: Depois de recondicionados, os computadores seguem para escolas, bibliotecas, telecentros e outras instituições que ampliam o acesso à tecnologia. Nem tudo pode ser reaproveitado. As peças sem condições de uso seguem para reciclagem. O centro também oferece formação para novos profissionais, disse Simone Cabral, coordenadora pedagógica.
17: A maioria vem para fazer o curso mesmo para o mercado de trabalho, né? São totalmente gratuitos os cursos, né? Todos com certificado.
15: São cursos de informática básica, design gráfico, manutenção de computadores e celulares, marketing digital, inteligência artificial, operação de drones e Excel avançado. As aulas são destinadas a adultos e jovens. As capacitações têm carga horária entre 60 e 80 horas. As inscrições para os cursos podem ser feitas pela internet ou presencialmente na unidade do Gama, no Distrito Federal. Empresas e órgãos públicos que desejam dar uma destinação social aos equipamentos eletrônicos também podem procurar um dos centros de recondicionamento de computadores espalhados pelo país. Reportagem Pablo Mundim.
3: O Ministério da Fazenda iniciou consulta pública para definir os setores obrigados a cumprir regras de monitoramento de emissões no mercado brasileiro de carbono.
2: A iniciativa visa criar um sistema de dados oficial para o Sistema Brasileiro de Comércio de Emissões.
3: Proposta preliminar prevê a introdução gradual das obrigações em 3 etapas.
2: A primeira tem início previsto para 2027 e abrange indústrias do setor de minérios, petróleo e transporte aéreo.
3: A consulta pública está disponível no site do Ministério da Fazenda até 28 de agosto, em gov.br/fazenda.
2: Produção de alimentos sem prejudicar o meio ambiente. Essa é a proposta da agricultura de baixo carbono.
3: E a empresa brasileira de pesquisa agropecuária, Embrapa, está certificando culturas que usam esses processos, o que agrega valor à produção.
2: Para receber a certificação, os produtores passam por capacitação e análises independentes de produção.
18: A agropecuária de baixo carbono é um modelo de produção sustentável que reduz a emissão de gases de efeito estufa com práticas como o plantio direto, a recuperação de pastagens degradadas e a integração lavoura-pecuária-floresta. Realidade que fez a Embrapa criar uma estratégia para comprovar a sustentabilidade da produção brasileira. São protocolos científicos de certificação voltados à produção agropecuária de baixo carbono, agregando valor aos produtos e ampliando oportunidades comerciais. A presidente da Embrapa, Silvia Massuá, detalha.
19: Cada vez mais o produtor rural tem mais consciência, ele tem que produzir mais, mas cada vez mais de maneira sustentável, preservando os recursos naturais, né? Uso eficiente de água, de solo. A partir disso daí, cada vez mais a Embrapa tem gerado tecnologia e incentivado, através das capacitações, que eles usem essas novas tecnologias para ter essa agricultura mais sustentável.
18: A iniciativa reúne diferentes cadeias produtivas, carne bovina, leite e sorgo, e busca reconhecer, com base em critérios técnicos e auditorias independentes, os sistemas de produção de baixo carbono. O produtor Hamilton Kundak é presidente da cooperativa RECA, um conjunto de sistemas agroflorestais que produz castanha, pupunha, cupuaçu, café e andiroba na Amazônia. Ele fala sobre o impacto da certificação.
20: Um trabalho muito bacana que o RECA faz de preservação, de orientação, de conscientização, de respeitar as nossas florestas. Porque se o produtor estiver recebendo valor agregado, ele não vai derrubar. Ele vai ser o guardião da floresta.
18: Além da carne, do leite e sorgo, a Embrapa prepara o lançamento da certificação para a soja em 2027. Reportagem Luciana Colares de Holanda.
3: Se você aplica no Tesouro Direto, um recado importante. O aplicativo oficial do programa vai deixar de funcionar a partir do dia 17 de agosto.
2: Com isso, consultas e novos investimentos devem ser feitos no site do Tesouro Direto ou no aplicativo do próprio banco.
21: O aplicativo do Tesouro Direto será desativado a partir do dia 17 de agosto. Após a desativação, os investidores vão poder acessar os serviços pelo Portal do Investidor, no site oficial do Tesouro Direto ou pelo aplicativo da instituição financeira, onde mantém a conta de investimentos. De acordo com informações do Ministério da Fazenda, nesses canais será possível consultar a carteira, verificar títulos e rentabilidade, realizar aplicações e resgates e acessar o histórico de operações. A mudança não altera os investimentos já realizados. Títulos, valores investidos, rentabilidade e demais informações permanecem disponíveis nos novos canais de acesso. Não é necessário realizar nenhum procedimento em relação aos investimentos existentes. Em caso de dúvidas, os investidores devem consultar os canais oficiais de atendimento do Tesouro Direto. Lucília Araújo para a Voz do Brasil.
3: Passageiros de voos internacionais com bens a declarar podem deixar o aeroporto sem passar pela fila de fiscalização aduaneira.
2: Já está valendo a declaração eletrônica de bens de viajantes, que pode ser preenchida pela internet.
3: Com a nova plataforma, o Sistema da Receita Federal analisa os dados declarados automaticamente.
2: Confira os detalhes na reportagem de Daniele Popov.
22: A Declaração Eletrônica de Bens de Viajantes, EDBV, já está disponível, segundo informou a Receita Federal. A funcionalidade de registro automático de bens pode ser utilizada por aquelas pessoas que viajam de avião. Agora, boa parte das declarações poderão ser registradas automaticamente dentro dos critérios de gerenciamento de risco adotados pela Receita. Ao preencher a declaração, o viajante poderá seguir diretamente para o desembarque, sem necessidade de se apresentar ao atendimento aduaneiro para bens a declarar. Com a mudança na forma de declaração de bens, a fiscalização é direcionada às situações que demandem análise específica. Após o viajante preencher e enviar a declaração eletrônica de bens, o sistema realiza o tratamento das informações com base em critérios de gerenciamento de risco. As declarações enquadradas para registro automático não precisam de atendimento presencial. As demais permanecem sujeitas aos procedimentos de controle aduaneiro e avisos de mensagens vão aparecer na na tela do sistema de declaração. A nova ferramenta não altera as competências da fiscalização aduaneira, que continua responsável pela seleção, conferência, revisão de declarações, exigência de tributos, entre outras medidas. Então fique atento. Se você estiver viajando para outro país ou voltando para o Brasil, preencha a declaração de bens no sistema. O endereço é edbv.receita.fazenda.gov.br. Daniele Popov para A Voz do Brasil.
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2: Fique agora com as notícias do Poder Judiciário e do Congresso Nacional. Boa noite.
3: Boa noite, até amanhã.
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5: Presidente do STF diz que críticas republicanas contribuem para fortalecer a democracia.
23: Abertura da urna eletrônica entusiasma estudantes em Brasília.
5: Corte Especial do STJ abre segundo semestre forense.
23: Boa noite, eu sou Marcela Luiza.
5: E eu sou Marta Ferreira.
23: Na abertura do segundo semestre do ano judiciário de 2026, o presidente do STF disse que críticas republicanas contribuem para fortalecer a democracia.
5: O ministro Edson Fachin também ressaltou o compromisso permanente do tribunal com a continuidade da prestação jurisdicional. Pablo Lemos.
24: Na abertura do segundo semestre do ano judiciário de 2026, nesta segunda-feira, o presidente do Supremo Tribunal Federal, ministro Edson Fachin, afirmou que as decisões do tribunal sobre temas de grande repercussão social são naturalmente objeto de debate público.
25: Um tribunal constitucional que decide todos os dias temas de grande repercussão social há de aceitar como natural que suas decisões sejam debatidas, analisadas e, por vezes, contestadas pela opinião pública. Essa tensão, quando exercida dentro dos limites republicanos, não fragiliza a instituição. Ao contrário, a fortalece e fortalece a democracia.
24: Entre 2 e 31 de julho, foram proferidas 245 decisões e expedidos 921 despachos. Isso demonstra, segundo o presidente do STF, o compromisso do tribunal com a continuidade da prestação jurisdicional.
23: Cerca de 150 estudantes do Centro de Ensino Médio Elefante Branco, em Brasília, conheceram a urna eletrônica de votação por dentro.
5: O evento marcou o início da primeira semana nacional do Sistema Eletrônico de Votação. Fábio Ruas.
26: A abertura da urna eletrônica contou com a participação do ministro substituto do TSE, Naue Bernardo Pinheiro de Azevedo, que foi aluno do Colégio Elefante Branco. Ele ficou emocionado com antigas lembranças de colégio e se mostrou satisfeito com o nível dos questionamentos feitos pelos estudantes durante a abertura da urna.
27: Foi muito legal e é impressionante ver o quanto a garotada está afiada. Algumas perguntas que foram feitas aqui, houve pergunta inclusive sobre a linguagem de programação da urna. Então, assim, é muito empolgante ver o que essa garotada pode fazer.
26: A Semana Nacional do Sistema Eletrônico de Votação segue até sexta-feira, com atividades em todo o país.
23: A Corte Especial do STJ realizou hoje a sessão de abertura do segundo semestre forense de 2026.
5: O presidente do tribunal conduziu a sessão, Fátima Uchoa.
28: O ministro Herman Benjamin fez um breve balanço da gestão que se encerra neste mês e chamou a atenção para o grande volume de processos que chegaram ao STJ durante o plantão em julho.
29: Nós recebemos 10.352 processos em 2025. 9.570, em um ano, um aumento de quase 10%.
28: O ministro também destacou resultados positivos com a convocação de juízes auxiliares temporários na redução do acervo processual nos gabinetes.
29: O acervo atual do Superior Tribunal de Justiça é de 367 mil processos, aproximadamente. Podem verificar os resultados da força-tarefa dos juízes convocados temporariamente, houve uma redução de 42%.
28: Com o reinício do ano forense, voltam a correr os prazos processuais.
23: TST retoma semestre com a meta de manter o ritmo de produtividade dos 6 primeiros meses deste ano.
5: No primeiro semestre, a Corte julgou 274 mil processos. Marla Lacerda.
4: Na sessão que marcou a abertura do segundo semestre, o presidente do TST e do Conselho Superior da Justiça do Trabalho, ministro Vieira de Mello Filho, assumiu o compromisso de repetir as metas e os resultados alcançados nos primeiros 6 meses do ano. Entre janeiro e junho, a Corte registrou um aumento no número de processos julgados, quase 26% a mais do que no mesmo período do ano passado.
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23: Uma boa noite.
5: E até amanhã.
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6: Eu sou Paula Groba.
7: E eu sou Ricardo Nakaoka.
6: E estes são os destaques de hoje do Jornal do Senado, que começa agora.
7: Universidades poderão reservar prioridade para estudantes da própria região.
6: Projeto impede redução planejada na vida útil de produtos.
7: Regulamentação da inteligência artificial. Especialistas pedem proteção ao jornalismo e à inovação.
6: Boa noite.
7: Boa noite.
6: Nem sempre quem mora perto tem mais chances de estudar na universidade da própria região. Um projeto pronto para votação no Senado quer mudar essa realidade e permitir que as instituições de ensino superior priorizem estudantes locais nos processos seletivos.
7: A medida busca reduzir as desigualdades regionais e incentivar a formação de profissionais para atuar nas próprias comunidades. Repórter Marcela Cunha.
8: O projeto da senadora Daniela Ribeiro, do Progressistas da Paraíba, permite que universidades e outras instituições de ensino superior usem a origem geográfica do candidato como critério de seleção. Na prática, a instituição poderá dar uma vantagem, como um bônus na nota, a candidatos que moram no mesmo estado ou em municípios próximos ao campus. O texto não altera as cotas sociais ou raciais. Para o senador Lucas Barreto, do PSD do Amapá, o critério geográfico ajudaria estudantes de estados mais isolados a disputar vagas nas universidades da própria região.
9: Porque são muito poucas vagas na Universidade Federal do Amapá. E nós estamos ali do outro lado do Rio Amazonas. Estamos longe de tudo. E esse bônus beneficia os amapaenses que tiverem acesso ao vestibular.
8: A medida não será obrigatória e o projeto não define o valor do bônus nem o modelo a ser adotado. O formato do benefício deverá ser um dos pontos de discussão. O Supremo Tribunal Federal já considerou inconstitucional uma regra que reservava 80% das vagas da Universidade do Estado do Amazonas para estudantes da região, por entender que violava a igualdade de tratamento entre os brasileiros.
6: E você sabia que o Senado tem um curso gratuito que ensina a propor ideias que podem até virar lei? É a Oficina Legislativa do E-Cidadania.
7: E tem premiação no final do ano para professores e alunos autores das sugestões que conquistarem mais apoio popular. Quem traz os detalhes é a repórter Marcela Diniz.
10: Criada há 6 anos para aproximar estudantes do processo de construção das leis, a Oficina Legislativa do portal E-Cidadania do Senado Federal mostra o caminho das pedras para a apresentação de ideias que poderão virar lei e influenciar a vida dos brasileiros. Apesar de ter sido pensada a princípio para escolas de educação básica e do ensino superior, hoje o material didático está todo disponível na internet. Então, a oficina legislativa pode ser feita por qualquer grupo de pessoas, como coletivos, movimentos sociais e culturais, comunidades indígenas e quilombolas, por exemplo. O Luiz Maciel, da equipe da Oficina Legislativa, destaca que haverá premiação para professores e alunos do Distrito Federal.
11: Nesta primeira edição, teremos 4 notebooks na premiação. 2 notebooks serão para os professores que tiverem o maior número de alunos com ideias aprovadas e publicadas no E-Cidadania, e outros 2 notebooks serão para os alunos autores das ideias que receberem o maior número de apoios válidos. E como essa é a primeira edição do prêmio, o foco inicial são os professores e estudantes do DF, mas a nossa intenção é ampliar o alcance para mais regiões nas próximas edições.
12: Para concorrer, é preciso cadastrar as ideias legislativas até o dia 5 de novembro. Quer saber mais? É só pesquisar por Oficina Legislativa e Cidadania no buscador de sua preferência.
6: A inteligência artificial já faz parte do dia a dia de milhões de brasileiros. Mas quem deve ser responsabilizado pelo uso dessa tecnologia? E como proteger direitos autorais e o jornalismo sem frear a inovação?
7: Esses foram os principais temas de um debate promovido pelo Conselho de Comunicação Social sobre o projeto que regulamenta a IA no Brasil. A proposta já foi aprovada pelo Senado e aguarda votação na Câmara dos Deputados. Repórter Bruno Lourenço.
13: O Marco

0: do Rio de Janeiro, Sérgio Branco, alertou para os riscos de afugentar tecnologia com a cobrança pelo uso de conteúdo nacional.
1: Nós podemos acabar por exportar o treinamento e importar apenas os modelos prontos, perdendo investimento e capacidade tecnológica. Por quê? Porque o Brasil compete em um mercado global para o desenvolvimento de ferramentas de inteligência artificial.
0: O secretário de Direitos Autorais e Intelectuais do Ministério da Cultura, Marcos Alves de Souza, defendeu um modelo que divida a arrecadação de um possível novo imposto com autores e com o fomento a iniciativas culturais, com a criação de um fundo específico.
2: A ideia seria aqui discutir um modelo de remuneração que ele seria pautado, por exemplo, na cobrança de um CID dessas empresas que podem pagar, então sistemas de IA generativa de grande porte e que tem esse risco de substituição, e esse valor vai ser redirecionado para fundos. Então, esses valores vão ser redirecionados, por exemplo, para pesquisa e desenvolvimento de uma infraestrutura pública em IA, ou seja, desenvolvimento de uma soberania nacional de IA.
0: O Conselho de Comunicação Social é um órgão auxiliar do Congresso Nacional, responsável por estudos, pareceres e recomendações sobre matérias relacionadas à temática.
3: E as campanhas eleitorais deste ano terão regras específicas para o uso da inteligência artificial. Conteúdos produzidos ou manipulados com a IA precisam informar de forma clara que foram criados com essa tecnologia.
4: As medidas buscam ampliar a transparência das campanhas e proteger os eleitores da desinformação. Saiba mais na reportagem de Yasmin Rodrigues.
5: As eleições de 2026 serão as primeiras eleições gerais realizadas sob regras específicas para o uso da inteligência artificial na propaganda eleitoral. A regulamentação do Tribunal Superior Eleitoral busca impedir que ferramentas capazes de criar imagens, vídeos, áudios e textos cada vez mais realistas sejam utilizadas para confundir o eleitor ou comprometer a integridade do processo eleitoral. Para Ângela Signati, conselheira do Conselho de Comunicação Social do Congresso Nacional, esse é um desafio enfrentado não só nas eleições, mas também durante os mandatos dos eleitos.
6: As campanhas eleitorais são realizadas hoje pela internet em tempo real e praticamente durante os 4 anos do mandato dos políticos. E é justamente neste ambiente virtual que os partidos, candidatas e candidatos fazem as suas arenas para se apresentar aos eleitores, dificultando o controle por parte da Justiça Eleitoral.
5: Pelas normas, todo o conteúdo produzido ou manipulado por inteligência artificial deve trazer uma identificação explícita, destacada e acessível, informando que o material foi criado ou alterado por IA e qual tecnologia foi utilizada. A exigência vale para textos, imagens, vídeos e áudios divulgados durante a campanha. Além disso, entre as 72 horas que antecedem a votação e as 24 horas posteriores ao encerramento do pleito, fica proibida a publicação ou republicação de novos conteúdos sintéticos. Caso as regras sejam descumpridas, a Justiça Eleitoral poderá determinar a retirada imediata do conteúdo da internet, entre outras sanções.
3: A Comissão de Fiscalização e Controle pode votar o projeto que combate a obsolescência programada, que é uma prática que reduz a vida útil de produtos, como eletrônicos, de forma planejada.
4: A proposta assegura também o direito dos consumidores ao reparo de produtos com defeito. Repórter César Mendes.
7: O projeto do senador Ciro Nogueira, do Progressistas do Piauí, obriga que os fabricantes e importadores ofereçam peças de reposição e manuais de conserto pelo período de 5 a 20 anos. Conforme o produto, e determina que as empresas disponibilizem informações sobre peças e reparos em plataformas digitais. Quem não cumprir a regra ficará sujeito a multas que poderão ir de 10 mil até 50 milhões de reais. Relator, o senador doutor Irã, do Progressistas de Roraima, disse que a obsolescência programada garante o ciclo de consumo diante da velocidade da inovação tecnológica, mas destacou suas consequências.
8: O aumento de resíduos sem que haja o descarte adequado e o desenfreado uso de matérias-primas finitas.
7: Segundo o doutor Irã, a obsolescência programada deixa ainda o consumidor em uma posição desfavorável ao criar dificuldades para o conserto do produto.
4: Com edição de Paula Groba e trabalhos técnicos de João Lira, o Jornal do Senado fica por aqui. Acompanhe agora as notícias da Câmara dos Deputados. Boa noite.
3: Uma boa noite e até amanhã.

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1: Deputados sugerem medidas para a saúde de crianças e adolescentes.
2: Parlamentares reivindicam melhorias na infraestrutura de transportes.
1: Projetos ampliam a fiscalização sobre atividades de agentes públicos.
3: Boa noite. Retorna hoje o projeto de gravação de edições do jornal Câmara dos Deputados em emissoras da Rede Câmara de Rádio. Este programa está sendo produzido diretamente da cidade de Joinville, com a participação do colega Felipe Faria, da Rádio Câmara Joinville. Eu sou Márcio Aquilissardi, bem-vindo, Felipe.
4: Boa noite a todos, obrigado, Márcio. É uma honra participar da apresentação desta edição do jornal Câmara dos Deputados dentro da Voz do Brasil. Vamos agora às notícias da Câmara dos Deputados. Projeto de Glauber Braga, do PSOL do Rio de Janeiro, obriga parlamentares a prestarem contas do mandato por meio de audiências públicas realizadas em locais públicos. A proposta, segundo ele, amplia a transparência e fortalece a participação da população nas atividades legislativas.
5: Hoje existe uma crise do sistema representativo. Uma última pesquisa nacional indicou que mais de 60% das pessoas não lembram em quem votaram nas últimas eleições. Se você tem a possibilidade de prestar contas, de ser cobrado, de apresentar o seu trabalho, evidentemente você reestrutura o modelo de representação, porque uma parte da política vai dizer que as mazelas da política se resolvem com menos política, diminuindo os espaços democráticos. E a gente diz não, as mazelas da política se resolvem com mais política, com mais instrumentos de participação direta da sociedade. E é exatamente o que esse projeto defende.
3: Pelo texto de Glauber Braga, deputados, senadores, deputados estaduais e vereadores deverão prestar contas periódicas em espaços públicos. O projeto também prevê o corte de salário para o parlamentar que deixar de cumprir a medida.
4: Projeto de Chico Alencar, também do PSOL do Rio de Janeiro, estabelece regras de transparência e controle para o uso de aeronaves privadas por autoridades públicas. A proposta prevê critérios mais rígidos para viagens feitas em jatinhos particulares.
6: O nosso projeto não veda isso, mas estabelece normas de transparência total e critérios rigorosos para se utilizar esse meio de locomoção. Em primeiro lugar, a declaração da viagem e o seu motivo, que tem que estar voltado para interesse público e não para passeio, para turismo, para compras particulares.
3: Segundo Chico Alencar, o texto também determina que autoridades cumpram os mesmos procedimentos exigidos em voos comerciais, como fiscalização e declaração de bens. Para ele, a medida reforça a transparência e evita conflitos entre interesses públicos e privados.
0: Segurança Pública.
4: Júlio Lopes, do PP do Rio de Janeiro, defende proposta que visa enfraquecer financeiramente organizações criminosas. Ele aponta, entre as medidas, a criação de um cadastro nacional para mapear facções e a cassação de licenças de empresas envolvidas em irregularidades.
7: Nós temos o dever de atacar a atividade econômica dessas quadrilhas, tomar deles os recursos, tomar deles tudo aquilo que pudesse ser bloqueado e tomado, a fim de que a gente diminua sua capacidade de investimento, diminua sua capacidade de comprar armas e carros, enfim, todo tipo de material bélico que vai ajudá-los no seu fortalecimento, e isso está previsto lá.
3: Júlio Lopes também apoia a classificação do PCC e do Comando Vermelho como organizações terroristas. Ele argumenta que a medida permitiria o bloqueio de recursos ligados a essas facções, mesmo quando o dinheiro estiver fora do Brasil.
0: Justiça.
4: Capitão Alberto Neto, do PL do Amazonas, defende penas mais severas para crimes sexuais no país. Ele apoia projeto que torna mais rígidos os critérios para a progressão de regime de presos condenados por estupro de vulnerável.
8: Nesses 5 primeiros meses do ano, nós já tivemos mais de 630 casos de estupro de vulneráveis. Mostra que o nosso país está dando uma vida fácil para estuprador. E o que acontece hoje com a legislação? O estuprador passa pouco tempo na cadeia. Rapidamente ele progride de regime está de volta às ruas para continuar cometendo esses estupros. O que é que o PL 6831 fala? Nós endurecemos a pena para o estuprador. Nós dobramos a pena. A pena chega a mais de 20 anos de cadeia. E para o estuprador ter direito à progressão de regime, ele tem que aderir a um programa de castração química do governo.
3: Segundo o capitão Alberto Neto, a medida visa coibir a reincidência criminal e proteger a integridade de crianças e adolescentes. O parlamentar cobra uma resposta urgente do Congresso Nacional para o fortalecimento da segurança pública.
0: Saúde.
4: Projeto de Dr. Luiz Ovando, do PP de Mato Grosso do Sul, garante às mães com emprego formal o direito de acompanhar o tratamento de filhos menores de 6 anos quando doentes. Ele afirma que o objetivo é corrigir uma deficiência do sistema atual, o que daria mais assistência às crianças.
9: Quando a mãe com o filho doente vai ao médico, na hora do comparecimento, ela recebe um atestado de que esteve presente e, quando muito, até 24 horas após. Isso leva a uma situação de insegurança muito grande, porque a mãe quer acompanhar o tratamento do filho. E a CLT não permite isso após as 24 horas.
3: Doutor Luiz Ovando argumenta que o afastamento autorizado permite à mãe administrar remédios, cuidar da alimentação e acompanhar a recuperação do filho. Ele explica que a proposta busca estender às trabalhadoras da iniciativa privada uma proteção já prevista para servidoras públicas.
4: Heloísa Helena, da Rede do Rio de Janeiro, apresentou o projeto que estabelece tempo máximo de espera para procedimentos de saúde voltados a crianças e adolescentes na rede pública. A deputada afirma que a fila não pode transformar doenças tratáveis em morte por falta de diagnóstico.
10: O que nós não podemos aceitar é que famílias façam vaquinha na internet para ter acesso a procedimento cirúrgico, a determinados fármacos, a exames laboratoriais, aquilo que pela lei já seria uma obrigatoriedade. Então, nós estabelecemos que tem que ter o tempo máximo de espera, desde a porta de entrada do sistema, que é a atenção básica, até a média e alta complexidade. O que nós não podemos aceitar é que, por esperar tanto, não ter acesso ao que é garantido da legislação do SUS e as crianças vivenciem situações de dor e de sofrimento e muitas vezes de óbito ou problemas gravíssimos pelo não acesso com agilidade e eficácia.
3: Heloísa Helena avalia que o SUS tem uma legislação avançada, mas ainda enfrenta dificuldades para transformar o direito em acesso efetivo. A deputada também ressalta que a proposta prevê a divulgação periódica de dados consolidados às famílias sobre o tempo estimado de atendimento.
0: Educação.
4: Flávia Moraes, do MDB de Goiás, comemora a aprovação do Estatuto do Aprendiz na Câmara dos Deputados. Ela explica que a proposta consolida as regras de aprendizagem profissional, amplia a segurança jurídica e aumenta as oportunidades para os jovens no mercado de trabalho.
11: Então, a aprendizagem, para mim, é um dos programas para a juventude que mais tem efeito junto ao jovem, porque garante a carteira assinada, o salário, a experiência de trabalho e a formação profissional. Para a empresa, representa a formação do trabalhador qualificado para trabalhar naquela especificidade da empresa e, de todas as formas, é um programa que merece todo o nosso apoio, toda a nossa dedicação.
3: Flávia Moraes ressalta também que o texto, agora em análise no Senado, prevê ampliar a contratação de aprendizes pelo poder público e por micro e pequenas empresas. De acordo com a deputada, a medida pode gerar mais de 1 milhão de novas vagas para jovens brasileiros.
0: Trabalho.
4: Charles Fernandes, do PSD da Bahia, celebra a aprovação da PEC do fim da escala 6x1. O deputado aponta que a diminuição da jornada semanal, sem redução de salário, garante melhores condições de vida à classe trabalhadora.
12: Essa PEC, ela trará dignidade, trará mais conforto, trará mais comodidade, trará mais segurança para as famílias. Haja vista que você vai ter agora a condição de estar no final de semana com seus filhos, de estar no final de semana cuidando um pouquinho mais da sua casa. Isso já avançou no mundo todo e precisa avançar aqui no nosso país.
3: Charles Fernandes afirma que a PEC do fim da escala 6x1 representa uma das votações mais importantes da atual legislatura. Ele espera que o Senado confirme o posicionamento da Câmara em nome da dignidade de milhões de cidadãos brasileiros.
0: Agricultura.
4: Ayrton Faleiro, do PT do Pará, comemora a aprovação de projeto que fortalece a política de estoque de alimentos no Brasil por meio da Companhia Nacional de Abastecimento. Ele sublinha que a proposta permite compra de até 25% acima do preço mínimo, facilitando a aquisição de produtos.
13: Nós aprovamos aqui na Câmara, agora vai para o Senado, um projeto muito importante para o que nós chamamos de regulação dos estoques de alimento no Brasil. É um projeto que veio do governo, através da Conab, do Ministério do Desenvolvimento Agrário, e que ele, primeira correção que ele faz é permitir que a Conab compre para os estoques reguladores um valor de 25% além do preço mínimo. Isso vai propiciar aquisição de estoque, mas também de que a venda desse estoque não seja apenas para a grande indústria.
3: Ayrton Faleiro destaca que a Conab poderá vender os alimentos estocados a cooperativas, pequenos supermercados e consumidores. Ele afirma que a medida movimenta a economia, fortalece a soberania alimentar e protege o país diante de crises climáticas e especulação de mercado.
0: Meio ambiente.
4: A Comissão de Constituição e Justiça aprovou o projeto que reconhece o soldadinho de Araripe como uma ave símbolo da Chapada do Araripe. A relatora do projeto, Lídice da Mata, do PSB da Bahia, explica que a medida fortalece diretrizes para a preservação dessa espécie.
14: Esta ave é uma ave de em torno de 15 centímetros, que só existe na região do Araripe, que é uma região do sertão do Ceará, e que hoje se encontra ameaçada de extinção. Então, acima de tudo, um projeto de defesa ambiental, de defesa de um pássaro que tem sua característica nacional e que nós devemos, portanto, preservá-lo.
3: Edice da Mata acrescenta que o projeto prevê ações de proteção ao habitat do soldadinho do Araripe, com preservação de nascentes e riachos. O texto apresenta ainda medidas de prevenção de queimadas e controle da expansão agropecuária e imobiliária na Chapada do Araripe.
0: Desenvolvimento regional.
4: A integração da Amazônia ao restante do Brasil ganha força com as obras da BR-319, segundo a avaliação do deputado Sidney Leite, do PSD do Amazonas. Para ele, a pavimentação, especialmente do chamado trecho do meio, vai baratear alimentos e agilizar o escoamento de produtos da Zona Franca de Manaus.
15: Uma luta histórica, não só do povo amazonense, mas de lideranças do estado de Roraima, de Rondônia e do Acre. Afinal, nós estamos falando de uma estrada, que é o único acesso que o povo amazonense e a população de Roraima tem para ser interligado ao restante do Brasil. A BR-319 consolida a integração da Amazônia Ocidental. Mas não só isso, muda a vida das pessoas. Eu fico muito feliz em estar fazendo parte desse momento histórico, que é a garantia da pavimentação da BR-319. Fruto da luta de muitos aqui no Parlamento para que nós pudéssemos ter isso. E agora, já com as licitações, com autorização da pavimentação de determinados trechos, mas a consolidação do trecho do meio, como também da ponte do Carapaçu. Vai ter BR-319, sim.
3: Sidney Leite reforça que o IBAMA já autorizou o DENIT a construir 3 pontes de concreto nos igarapés Santo Antônio, Realidade e Fortaleza. A licença, com validade de 3 anos, vai garantir, de acordo com o congressista, mais segurança e o direito de ir e vir da população do norte do país.
4: Coronel Crisóstomo, do PL, fala sobre a importância da construção da ponte binacional entre Guajará-Mirim, em Rondônia, e Guaiará-Mirim, cidade vizinha, pelo lado boliviano. Ele afirma que a obra representa o cumprimento de um compromisso histórico entre Brasil e Bolívia e pode fortalecer a integração regional.
16: Esse acesso cria uma nova rota logística do Brasil na direção do Pacífico. O que vai acontecer? Vai fazer com que alguns estados que exportam para o mundo oriental, exemplo da China, deixem de enviar seus produtos na direção do Porto de Santos. Exemplo. Agora, com a construção dessa ponte, esses estados, Mato Grosso, Mato Grosso do Sul e tal, vão criar uma rota na direção do Pacífico, passando por essa ponte binacional.
3: Coronel Crisóstomo afirma que a nova ligação internacional pode reduzir custos e o tempo de transporte de mercadorias. Ele acrescenta que a obra tem potencial para impulsionar a geração de emprego e renda em Rondônia, abrindo novas oportunidades de desenvolvimento econômico para a região.
4: Bebeto, do PP, cobra a duplicação de trecho das rodovias que ligam a Baixada Fluminense à cidade do Rio de Janeiro. Ele reclama que moradores dos municípios de Nova Iguaçu, Japeri, Queimados, Belfort Roxo e São João do Meriti perdem horas diariamente em congestionamentos.
17: Eu tenho trabalhado muito aqui na Comissão de Viação e Transporte para que a gente definha esses engarrafamentos, para que o trabalhador que trabalha na capital, na zona sul do Rio de Janeiro, ele possa ficar menos tempo nesse engarrafamento. E até as entregas, as ambulâncias, a polícia militar, a polícia civil precisa fazer um deslocamento rápido, fica retido nesses engarrafamentos constantes, e que a gente tem trabalhado muito para que a gente define através da duplicação. E o que está no contrato dessa concessão da Eco Rio Minas, esse trecho da Presidente Dutra, ali do Trevo das Margaridas até a cidade seropédica, esse trecho é o pior trecho para todo o estado do Rio de Janeiro, o trecho que mais engarrafa hoje.
3: Bebeto também avalia que o sistema de pedágio por quilômetro percorrido pode modernizar as rodovias e diminuir retenções provocadas por praças fixas de cobrança. Ele reconhece a preocupação dos moradores com a mudança, mas garante que o modelo é inovador.
0: Transportes.
4: Daniel Almeida, do PCdoB da Bahia, defende a criação do piso salarial para motoristas do transporte coletivo urbano. Para o deputado, esses profissionais desempenham um papel essencial nas cidades. A ideia, segundo ele, é garantir remuneração mais justa e valorização da categoria.
18: Nós estamos propondo que haja um piso de no mínimo R$4.000, agregado a esse piso outras vantagens que os motoristas possam ter, insalubridade e outras vantagens que as convenções coletivas possam estabelecer, mas que a uniformização desse piso no país inteiro vai dar mais equilíbrio para essa profissão, vai dar mais previsibilidade para os próprios empresários.
3: Daniel Almeida argumenta que os motoristas enfrentam jornadas desgastantes, trânsito intenso e o desafio de lidar com milhares de passageiros. Segundo ele, a medida contribui para dar mais previsibilidade nas negociações trabalhistas e na definição dos custos do transporte público nos municípios.
4: Termina agora esta edição especial do Jornal Câmara dos Deputados, produzida e apresentada pela Rádio Câmara de Brasília, em parceria com a Rádio Câmara Joinville, integrante da Rede Câmara de Rádio.
3: Eu agradeço ao Felipe Faria e a toda a equipe da Câmara de Vereadores de Joinville pelo excelente trabalho conjunto.
4: Eu que agradeço à Câmara dos Deputados por esta oportunidade tão especial. Este programa teve trabalhos técnicos de Wellington Teles e apresentação de Felipe Faria e Márcio Aquiles Sardi. Boa noite.
3: Muito boa noite. Parabéns por seu aniversário, Felipe.
4: Obrigado.
3: O Jornal Câmara dos Deputados volta amanhã. Você fica agora com o Minuto do TCU.
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3: Olá, já estamos de volta com a programação noturna da Mundo Livre, hoje segunda-feira, 3 de agosto, e eu, Renan Zamiliante, fazendo companhia até a meia-noite. Bora começar essa hora com AC/DC, Are You Ready?

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Ouvimos Titãs, O Mundo é Bom, Sebastião. Música aí em homenagem, né, ao filho do Nando Reis, na época com 6 aninhos de idade. Fofo demais, né? Antes rolou Steve Miller Band com The Joker. E agora a gente segue com Magic. 10 e 13.

0: Mundo Livre, sua rádio de atitude. Você ouviu uma dobradinha finíssima de Britpop nesse bloco, fechando com Oasis, Wonderwall e antes Blur, Coffee and TV. Daqui a pouquinho, logo depois do break, mais banda inglesa por aqui. A gente vai de Beatles, hein? Não sai daí.
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Mundo Livre, sua atitude sonora, tá aí Simple Minds com Don't You, fechando mais uma sequência. Antes, Fatboy Slim com The Rockefeller Skank e ainda o Pixies com a delicinha Here Comes Your Man. Agora quem vem é o Spin Doctors com a clássica, né? Se liga.

0: Mundo Livre, sua atitude sonora, fechando mais um bloco do nosso encontro dessa segunda-feira. Você ouviu Rolling Stones com Anybody Seen My Baby e antes todo o romantismo do Whitesnake com Fool For Your Lovin'. É isso aí, break rapidinho, um minutinho só e na volta eu venho pra abrir a nossa última hora de hoje, então não sai daí.
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0: Mundo Livre, sua atitude sonora. Agora 11 horas em ponto. Eu, Renan Zamilian, sigo contigo, abrindo a minha última hora ao som de Iron Maiden, Fear of the Dark.

Mundo Livre, sua atitude sonora, agora 11 horas e 20 minutos e você ouviu The Smiths com Ask, antes The Verve, Lucky Man e ainda Bikini Zé Ninguém. Seguindo em frente, chegou a hora de receber Stevie Wonder, bora de Superstition.

0: Mundo Livre, sua atitude sonora. Você ouviu Red Hot Chili Peppers, Danny California e antes Aerosmith com Pink. Agora 11h33, break rapidinho de um minuto na sequência e na volta som do Green Day.
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Mundo Livre, sua atitude sonora. Você ouviu Spy vs Spy, Clarity of Mind. Antes, Capital Inicial, Veraneio Vascaína. E ainda, Incubus, Wish You Were Here. Seguindo em frente para as saideiras da nossa noite, vem aí EMF Unbelievable.

0: É isso aí, Mundo Livre, sua atitude sonora, fechando o nosso encontro de hoje com Arctic Monkeys, Fake Tales of San Francisco, British Rock de primeira classe. Muito obrigado pela sua audiência, amanhã eu tô de volta a partir das 7 da noite. Uma ótima noite pra você, bom descanso e uma excelente semana. Até mais.
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3: O primeiro-ministro da Espanha, Pedro Sánchez, visitou hoje a cidade autônoma de Ceuta para discutir uma resposta à recente crise migratória no território. Ele disse que a chegada de 60 mil marroquinos à cidade nesta quinta-feira representa uma violação da integridade territorial espanhola. Os migrantes chegaram a Ceuta nadando ou em botes. Muitos passaram mal e, segundo as autoridades espanholas, ao menos 57 morreram durante a travessia. Cerca de 25 mil já teriam retornado ao Marrocos de forma voluntária. A nova onda migratória ocorre depois que a Suprema Corte Espanhola decidiu que migrantes interceptados no mar pela guarda costeira, enquanto tentavam chegar ao território espanhol, não podem ser devolvidos ao Marrocos de forma sumária. As autoridades de Ceuta afirmaram que a cidade não tem capacidade para receber tantos migrantes, já que possui apenas 85 mil habitantes. Ceuta, assim como Melilla, é um território espanhol na costa do norte da África, separado da Espanha continental pelo Estreito de Gibraltar. As duas cidades fazem fronteira com o Marrocos. Após a repercussão, a Itália suspendeu temporariamente o acordo de livre circulação de pessoas com a Espanha. O primeiro-ministro do Reino Unido também demonstrou preocupação e ofereceu ajuda à Espanha para enfrentar a crise. Com informações da agência Reuters, da TV Brasil em Brasília, Flávia Peixoto.
0: Serviços.
4: A vacina contra a gripe está disponível para todas as pessoas com mais de 6 meses de idade nos postos de saúde do Paraná. A Secretaria Estadual da Saúde reforça o pedido para que a população procure a imunização, especialmente neste período de baixas temperaturas, para evitar o agravamento da síndrome respiratória. As doses são gratuitas. Para facilitar, basta levar um documento oficial com foto e a carteirinha de vacinação até a unidade básica de saúde mais próxima. Curitiba recebe no dia 3 de agosto o segundo seminário de turismo gastronômico. O evento será realizado no auditório do Sebrae Paraná e deve reunir cerca de 300 participantes, entre gestores, empresários, chefes e especialistas. A programação terá debates sobre gastronomia, promoção de destinos, inovação, enoturismo e valorização das identidades regionais. O encontro começa às 7:30 da manhã e segue até às 17:30 com entrada gratuita, mas com inscrição que pode ser feita pela internet. Repórter Jomar Valença.
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5: Olá, que bom ter vocês com a gente na nossa coluna Pequenas Conversas, uma parceria da Rede Herp de Notícias e do Dedica. E estamos conversando nessas semanas sobre a adolescência, esse período tão importante de aperfeiçoamento do que se aprendeu na infância, questionamentos para que esse adolescente não seja um clone de pai e mãe, essa visão expandida que o adolescente procura nos grupos como algo muito normal e de uma infância bem cuidada, bem sucedida, teremos a busca de grupos saudáveis. Mas, ao mesmo tempo, temos algo que é próprio da adolescência, onde Se pensarmos no nosso cérebro, em desenvolvimento, o que já passamos e que o adolescente está passando, temos uma característica muito própria, que é, ainda não está completamente desenvolvido o lobo frontal. Então, dentro do cérebro, esse que está mais para frente do nosso rosto e que é responsável pelas reações, pelos sentimentos e até por esse controle, que na adolescência ainda não está pronto. Por isso temos, não apenas pela moda atual, mas temos alguns comportamentos de muita impulsividade. Sempre frente a uma ação, vai vir rapidamente uma reação. Isso não é o ideal, nem para o adolescente, nem para o adulto, mas ele está aprendendo e está construindo instrumentos psíquicos para poder lidar tanto como coisas positivas como negativas. É claro que a reação vai depender do que é aprendido em casa, do que esse adolescente viu como infância, na sua infância, como algo normal. Famílias de comportamento mais explosivo vão ter mais chances de ter crianças que se transformarão em adolescentes mais explosivos. Por isso, a importância do nosso exemplo. Então, o imediatismo, a impulsividade, essa diferença de humor fazem parte de não apenas do nome adolescência, mas especialmente de uma maturação neurológica que está por acontecer e vai acontecendo até o final da adolescência. Por isso, a compreensão desta evolução e podermos aceitar, acolher as reações e até questionar: será que precisaria você ter reagido dessa forma sem pensar? Não é bom pensar, contar até 10 primeiro? São orientações muito boas que podemos passar para os nossos adolescentes, os nossos adolescentes, meninos e meninas. E eu deixo esse recado para vocês, esperando que estejam com a gente na próxima coluna Pequenas Conversas. Até lá.
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6: O Paraná contabilizou 11.985 descargas atmosféricas entre a meia-noite e as 18 horas da última quarta-feira, dia 29. Os raios atingiram 185 municípios. Cascavel liderou o levantamento com 676 registros, seguida por Guarapuava, Guaraniaçu, Nova Laranjeiras e Candói. Em Maringá foram contabilizados 29 raios. Segundo o CIMEPAR, as tempestades perderam força ao longo da noite, mas ainda se concentraram no noroeste. Para esta sexta, dia 30, a previsão indica menos instabilidade. E uma pesquisa da Fecomércio Paraná e do Sebrae Paraná mostra que 53,7% dos consumidores paranaenses pretendem comprar presentes no Dia dos Pais de 2026. O índice cresceu em relação ao ano passado. O gasto médio previsto também aumentou e chegou a R$164. Curitiba aparece como a maior intenção de compra do estado, com 70,2%, uma alta de 19,5% de pontos percentuais. Entre as mulheres, 60,5% pretendem presentear, contra 46,3% dos homens. O Noroeste foi a única região paranaense que registrou queda na intenção de compra. Forte abraço para você, ótima sexta-feira, bom fim de semana e até segunda. De Curitiba, Mauro Conte, com informações da Rede AERP.
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7: Os segmentos organizados da população têm grande importância no processo de controle social. Observatórios, fóruns e outras entidades auxiliam o Tribunal de Contas na fiscalização dos recursos públicos. A observação é do presidente do TCE, conselheiro Ivens Linhares. A fala foi proferida na abertura do Fórum de Controle Social, promovido pelo Tribunal, no auditório da Prefeitura de Cascavel. O TCE oferece à sociedade ferramentas no seu portal na internet para fiscalizar o uso dos recursos públicos. O endereço é www.tce.pr.gov.br. Omar Nasser, do Tribunal de Contas do Estado do Paraná. O Tribunal de Contas do Estado emitiu recomendações ao Departamento de Estradas de Rodagem e à Agência de Fomento do Paraná. O objetivo é aprimorar as contratações diretas. Diante dos achados de auditoria, o Tribunal homologou recomendações para que os dois órgãos adotem medidas de aprimoramento. Entre elas, a formalização adequada dos processos e a realização de pesquisas de preços com rastreabilidade. Também foi sugerido o reforço do planejamento das contratações. Omar Nasser, do Tribunal de Contas do Estado do Paraná.
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6: Uma pesquisa Datafolha divulgada no sábado, dia 1º de agosto, mostra que o Atlético tem a preferência de 4% dos torcedores da região sul, enquanto Coritiba aparece com 3%. No cenário nacional, o Furacão alcançou 1% e entrou na lista dos clubes citados por pelo menos essa parcela dos brasileiros. O levantamento ouviu 2.004 pessoas com 16 anos ou mais nos dias 22 e 23 de julho em 139 municípios. A margem de erro geral é de 2 pontos percentuais, o que recomenda cautela na comparação direta entre os dois rivais. E o Paraná Clube conquistou o retorno à primeira divisão do Campeonato Paranaense ao terminar a segundona de 2026 como vice-campeão. O acesso veio poucos meses depois da implantação da SAF e marcou o primeiro resultado esportivo relevante do novo modelo de gestão. A reconstrução inclui reorganização administrativa, renegociação de cerca de 240 milhões de reais em dívidas e reaproximação com a torcida. Forte abraço para você, ótima segunda-feira e até amanhã. De Curitiba, Mauro Conte, com informações da Rede AERP.
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4: A partir de hoje, unidades de todo o estado estarão disponibilizando a segunda dose de reforço da vacina contra a poliomielite em crianças de 4 anos. Com a mudança, o esquema passa a ter 5 doses, todas injetáveis, com a vacina VIP, substituindo definitivamente a tradicional gotinha. A vacinação ocorre aos 2, 4 e 6 meses, com reforços aos 15 meses e aos 4 anos. A orientação da Secretaria de Saúde é que pais e responsáveis verifiquem a carteirinha de vacinação. A campanha de multivacinação segue até o dia 1º de setembro. A Universidade Federal do Paraná está com inscrições abertas para o curso gratuito História do Rock, voltado a estudantes, professores, músicos e apaixonados por música. As aulas vão abordar a trajetória do gênero desde as origens do blues e do country até o punk, heavy metal, grunge e outras vertentes. O curso será realizado de 5 de agosto a 9 de dezembro, às terças-feiras, das 6h30 às 8h30 da noite, no Departamento de Artes da Universidade Federal do Paraná. As inscrições seguem até o dia 5 de agosto pelo e-mail fgazevedo@ufpr.br. As vagas são limitadas e a classificação é de 16 anos. Repórter Jomar Valença.
3: A taxa de desemprego no Brasil caiu para 5,4% no trimestre encerrado em junho, o menor resultado para o período desde o início da série histórica da PNAD contínua, em 2012. O índice estava em 6,1% no trimestre terminado em março e 5,8% no mesmo período do ano passado. O país chegou a 103 milhões de pessoas ocupadas, enquanto a população desempregada recuou para 5,9 milhões. O economista Rodolfo Margato, da XP, analisa o resultado da PNAD contínua e explica como o mercado de trabalho aquecido se relaciona com o cenário do crédito no país.
8: A taxa de desemprego recuou de 5,6% no trimestre móvel até maio para 5,4% no trimestre móvel até junho, exatamente em linha com a nossa expectativa e com a mediana de projeções do mercado. Considerando a série em trimestre móvel como divulgado originalmente, mas com ajuste sazonal, estimamos estabilidade da taxa de desemprego em 5,4%. Segundo nossas estimativas mensalizadas e dessazonalizadas, por sua vez, a taxa de desemprego subiu de 5,4% para 5,5%, ainda em patamares historicamente baixos. O emprego continua em tendência de alta, apesar da moderação nos últimos meses. Estimamos ligeiro crescimento de 0,1% na população ocupada para 103,1 milhões, marcando a oitava elevação consecutiva, de novo, ainda que é um ritmo mais fraco. Na comparação com o mesmo mês do ano passado, o emprego total cresceu 0,7%, com a alta acumulada em 12 meses de 1,3%. Destaque para as atividades de serviços de transporte e armazenagem e para serviços de saúde, educação e administração pública. Por outro lado, serviços domésticos e outros serviços registraram números bastante fracos em termos de população ocupada em junho. A força de trabalho ou população economicamente ativa também subiu ligeiramente, 0,1% em junho contra maio, e 0,4% no acumulado dos últimos 12 meses, ficando em 109 milhões. A taxa de participação da força de trabalho continuou relativamente baixa, em 62,1%, bem aquém dos níveis pré-pandêmicos, ao redor de 63,5%. Ocupados com carteira assinada, no acumulado dos últimos 12 meses, crescimento de 2,7%. Um destaque da divulgação da PNAD contínua de junho, na nossa avaliação, é a dinâmica recente dos rendimentos reais. Observamos recuperação na leitura de junho após resultados bastante fracos em abril e maio. Até alguma queda em abril e maio nos rendimentos do trabalho ocorreram devido à pressão inflacionária no período, devido ao choque global de custos, especialmente o aumento nos custos de energia com o conflito no Oriente Médio. Em junho, por sua vez, a gente observou uma retomada das métricas de rendimentos do trabalho.
3: O especialista fala ainda sobre as estatísticas de crédito.
8: Eu aproveito a oportunidade para comentar rapidamente as estatísticas de crédito divulgadas pelo Banco Central. Sinais mistos, sinais heterogêneos entre as diversas modalidades. O saldo total de crédito cresceu 9,7% em junho de 2026 contra junho de 2025. Ainda resultados sólidos considerando a política monetária contracionista e os níveis bastante elevados de taxas de juros. A gente chama atenção para algumas evidências de efeito dos programas e medidas de crédito anunciados e implementados pelo governo recentemente, e a chamada métrica de impulso de crédito, replicando a metodologia do BC, melhorou de menos 1,7% do PIB em maio para menos 1,3% do PIB em junho. Era a nossa expectativa de uma melhora gradual nessa métrica de impulso de crédito, ainda em território negativo, mas menos negativo com o impacto dos programas de estímulo de curto prazo, entre outros fatores. A gente vê essa medida de impulso de crédito se aproximando de menos 0,5% do PIB até o final de 2026, o que também corrobora a nossa visão de solidez da atividade doméstica este ano, crescimento perto do potencial, projeção de 2%, conforme já discutido.
3: A PNAD contínua é a pesquisa nacional por amostra de domicílios, realizada pelo IBGE. Ela acompanha indicadores como emprego, desemprego, informalidade e renda da população. Por isso, é uma das principais ferramentas para entender o comportamento do mercado de trabalho brasileiro e orientar decisões de governos, empresas e especialistas sobre a economia do país. Repórter Flávia Consoli.
9: Já está disponível a cartilha de redação do participante do Enseja 2026, exame nacional para certificação de competências de jovens e adultos. no portal do INEP. O material foi feito para ajudar na preparação dos inscritos, com orientações sobre critérios de correção e exemplos comentados de textos, entre outras informações. A cartilha detalha as 5 competências avaliadas na produção textual, esclarece como a redação é corrigida e apresenta situações que podem gerar nota zero. O documento também explica como ocorre o processo de avaliação das redações, que são corrigidas por, no mínimo, 2 avaliadores independentes e passam ainda por uma terceira avaliação, em caso de divergência significativa entre as notas. O material orienta que a redação deve ser um texto dissertativo-argumentativo, escrito em língua portuguesa, com, no mínimo, 5 linhas, abordando o tema proposto na prova. Além disso, a cartilha recomenda que o participante utilize a folha de rascunho para planejar e revisar o texto antes de transcrevê-lo para a folha de redação definitiva. Outras dicas são evitar a cópia dos textos motivadores, manter a legibilidade da escrita e reservar tempo para revisar a redação antes da entrega. O Enseja é voltado para jovens e adultos que não concluíram os estudos na idade apropriada. A participação é voluntária e gratuita. Neste ano, a aplicação acontece no dia 23 de agosto em todo o país. Da Rádio Nacional no Rio de Janeiro, Carolina Pessoa.
10: O Partido Verde vai apoiar a candidatura do presidente Lula à reeleição nas eleições de 2026. A decisão foi anunciada em convenção partidária realizada nesta sexta-feira com transmissão via internet. De acordo com a legenda, o objetivo é manter um diálogo com as forças democráticas. O partido defende um projeto de país que alie crescimento econômico, proteção do meio ambiente e melhoria da qualidade de vida da população. A convenção nacional do PT, que deve tornar oficial a candidatura da chapa de Lula e Geraldo Alckmin para mais um mandato no Palácio do Planalto, acontece neste domingo em São Paulo. As convenções partidárias começaram em 20 de julho e vão até o dia 5 de agosto para que partidos e federações partidárias decidam sobre coligações e candidaturas próprias para as eleições gerais de 2026. Da Rádio Nacional em Brasília, Gabriel Brum. O PRTB, Partido Renovador Trabalhista Brasileiro, oficializou a candidatura de Leonardo Avalanche à presidência da República. O nome do candidato a vice ainda não foi definido. Avalanche é goiano de Anápolis. Presidente nacional do partido, ele é analista de sistemas e bacharel em direito. A convenção da legenda aconteceu na última quarta-feira em Goiânia. No evento, o candidato defendeu reduções de impostos, mais investimentos no setor agropecuário e incentivos para a reindustrialização do país. As convenções partidárias começaram em 20 de julho e vão até o dia 5 de agosto para que partidos e federações partidárias avaliem e decidam sobre coligações e candidaturas próprias para as eleições gerais de 2026. Da Rádio Nacional em Brasília, Gabriel Brum. O Partido Comunista Brasileiro confirmou os nomes de Edmilson Costa para concorrer ao cargo de presidente da República e Cleusa Santos de vice-presidente. A convenção que tomou a decisão foi na manhã deste sábado em São Paulo. Edmilson é doutor em economia e pós-doutor no Instituto de Filosofia e Ciências Humanas da Unicamp. Foi militante e dirigente estudantil durante a ditadura militar. Cleusa é doutora em serviços sociais e professora aposentada da Universidade Federal do Rio de Janeiro. Entre outras pautas, o partido defende a estatização e o controle público do sistema financeiro, revogação das reformas trabalhista, previdenciária e arcabouço fiscal, fim da escala 6x1 e reforma agrária. As convenções partidárias vão até o dia 5 de agosto para que partidos e federações partidárias decidam sobre coligações e candidaturas próprias para as eleições gerais de 2026. Da Rádio Nacional em Brasília, Gabriel Brum.
11: Em celebração aos 20 anos da Lei Maria da Penha, o estado de Pernambuco entra na campanha do Agosto Lilás. Com o tema Acolher para Proteger, a programação foi lançada pela Secretaria da Mulher do Governo do Estado, que contempla formações voltadas para gestoras municipais, profissionais da assistência social, jornalistas, forças de segurança e integrantes da rede de atendimento. As atividades têm início no dia 3, com uma formação online sobre a Sala Lilás, seguindo durante o mês de agosto com a formação sobre a plataforma 197 Mulher, a campanha de enfrentamento à violência contra as mulheres na Estação Central do Recife, a formação para comunicadores e o lançamento da cartilha Vamos Falar sobre Violência de Gênero. Além da inauguração da Sala Lilás e da Secretaria da Mulher em Vertente do Lério, no Agreste do Estado. A campanha deste ano reforça que acolher e proteger são princípios fundamentais para garantir o atendimento humanizado às mulheres em situação de violência. Da empresa Pernambuco de Comunicação, Tauan Batista, para a Rádio Nacional.
10: Uma nova medida provisória traz mudanças no Desenrola Adimplentes e no Desenrola 2.0. O texto foi publicado neste sábado em edição extra do Diário Oficial da União. No caso do programa de crédito para quem está com as contas em dia, o texto permite que as instituições financeiras combinem os próprios recursos com o dinheiro da União disponibilizado para a linha de crédito. A soma dos valores aumenta os recursos disponíveis. O Desenrola Adimplentes é voltado para pessoas sem emprego formal, com dívida restante de até R$15 mil e no mínimo 4 parcelas pagas. Já o programa para famílias com dívidas em atraso, Desenrola 2.0 ou novo Desenrola Brasil, teve alteração no prazo para a realização das ações de educação financeira. Antes, o tempo limite para as instituições implementarem as campanhas era de até 12 meses a partir da publicação da medida, em maio deste ano. Agora o prazo foi prorrogado para 31 de agosto do ano que vem. A medida provisória também autorizou o governo federal a aumentar a participação no FGI, o Fundo Garantidor para Investimentos, e no FGO, Fundo Garantidor de Operações, dois fundos usados para reduzir o risco em empréstimos para empresas. Da Rádio Nacional em Brasília, Gabriel Brum. Ações para combater a desinformação e aproximar a população do sistema eleitoral e das urnas acontecem entre os dias 3 e 9 de agosto. O Tribunal Superior Eleitoral e os tribunais regionais vão realizar demonstrações da urna eletrônica, atividades educativas, visitas guiadas, campanhas e eventos abertos ao público. O objetivo é fortalecer a confiança no sistema eletrônico de votação e estimular a participação cidadã, principalmente dos jovens. Nesta segunda, um destaque da programação é a abertura de uma urna em uma escola da capital federal. No decorrer da semana, uma campanha na internet, inclusive com o apoio de influenciadores digitais, vai tirar dúvidas e explicar como a eleição funciona. Ainda estão previstas visita ao Museu do Voto e uma demonstração da urna na rodoviária do Plano Piloto em Brasília, onde a população poderá testar o equipamento. No fechamento, domingo, dia 9, o TSE promove a Corrida pela Democracia para incentivar a participação da população. As eleições gerais acontecem em outubro, dia 4, o primeiro turno, e dia 25, o segundo turno, se houver. Da Rádio Nacional em Brasília, Gabriel Brum.
12: O Partido dos Trabalhadores se reuniu em convenção nacional neste domingo para oficializar a chapa Lula-Alckmin à reeleição. O encontro do PT foi no Expo Center em São Paulo e foi um grande evento com muitos discursos e falas de partidos que apoiam a reeleição de Lula e Alckmin. PSB, PV, PCdoB, PDT, PSOL e Rede Sustentabilidade. Lula, que vai concorrer ao quarto mandato, falou por mais de uma hora, fez um balanço e disse que algumas prioridades deverão ser a educação, o investimento na indústria e na defesa e o combate à violência contra a mulher. Lula até brincou com a Copa do Mundo. Disse que ele já disputou 6 eleições, indo para a 7ª, mais do que qualquer jogador que disputou mais Copas, e que quer ir agora para o Tetra, para o quarto mandato. O agora candidato Lula falou sobre soberania, sobre defesa da democracia e em uma sociedade de respeito, de harmonia e de verdade, sem o uso de manipulações feitas por inteligência artificial.
13: Nós temos time, nós temos futebol, nós temos o que entregar, nós temos argumento. Nós não podemos permitir que a essência da mentira utilizada pela inteligência artificial venha ganhar uma eleição nesse país.
12: O presidente Lula ainda falou sobre emendas parlamentares e sobre o papel do legislativo e complementou: vai ter briga democrática para fazer as mudanças neste país. Esse foi o último fim de semana para a realização de convenções para anúncio de candidaturas. O prazo termina na quarta-feira, dia 5. Até o dia 15, essas candidaturas devem estar registradas no Tribunal Superior Eleitoral. Campanha mesmo, só a partir do dia 16. Da Rádio Nacional em Brasília, Priscila Mazzanotti.
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14: Olá, amigas e amigos. Os supersticiosos que nos desculpem, mas é com muita alegria que saudamos a chegada de agosto, o mês que a tradição popular insiste em chamar de o mais temido do ano. Mas nesta nossa primeira edição do mês, temos um excelente motivo para acreditar que esse será um agosto para lá de especial, não é, Tião Simpatia?

0: da música do nosso Tião Simpatia, damos início às comemorações dos 20 anos da Lei Maria da Penha, uma das mais importantes conquistas no enfrentamento da violência doméstica contra todas nós Marias, nós mulheres. Duas décadas de uma legislação que se tornou referência internacional no combate à violência doméstica e familiar e que transformou a defesa dos direitos das mulheres em um compromisso de toda a sociedade. Agora, mesmo reconhecida internacionalmente desde sua aprovação em 7 de agosto de 2006, a Lei Maria da Penha continua sendo alvo de ataques, seja por meio de tentativas de restringir sua aplicação no campo jurídico, seja pela disseminação de narrativas que reforçam estereótipos de gênero e procuram desqualificar a palavra das mulheres, apresentando-as como mentirosas ou até mesmo manipuladoras. Um exemplo dessa desinformação chegou ao nosso Viva Maria por meio de uma mensagem de WhatsApp enviada recentemente por um ouvinte do interior do Pará. Ela nos enviou um áudio em busca da verdade.
1: Me tira uma dúvida, por favor, porque é doído ouvir uma conversa dessa sem ser de uma pessoa que vive um casamento abusivo e com tudo de coisa que ele não deve aceitar, imagina. Aí a gente tava conversando sobre a Lei Maria da Penha e tudo, sobre violência contra a mulher, na verdade, entendeu? Aí essa mulher falou que a Maria da Penha nem foi agredida pelo marido, foi outra pessoa e ela jogou a culpa no marido e tal, que o marido fez até cuidar dela.
0: Essas questões encaminhadas ao nosso programa são recorrentes, né? Mas para esclarecermos de uma vez por todas esse tipo de desinformação, o Viva Maria reprisa hoje uma entrevista histórica que eu fiz com a própria Maria da Penha em 2011. E na conversa, ela comenta justamente as tentativas de desacreditar em sua história e, ao mesmo tempo, quererem enfraquecer uma lei que nasceu para salvar.

0: ouvinte que escreveu dizendo: ô, Mara Regia, você fica falando mentira aí no rádio, diz que entrevista Maria da Penha, ela morreu de tanto que apanhou. Pelo menos foi isso que o locutor aqui da rádio comunitária falou sobre Maria da Penha.
1: Isso, já me disseram até numa conversa que eu escutei, chegou até a mim. Eu fui tragada pelas águas, pelos rios, com cadeira de roda e tudo. Mas, no entanto, eu estou plenamente viva, atuante, né? E trabalhando a essa informação para que as mulheres entendam que essa lei veio para resgatá-las de uma vida de violência, né? E que é necessário, sim, que todas as mulheres se unam para exigir mais políticas públicas, porque a lei não funciona se não tiver as políticas públicas. Não se adianta ter uma lei no papel e não ter a sensibilidade dos gestores públicos em criar as políticas para atender a mulher em situação de violência doméstica.
0: Pois é. E o que que a lei Maria da Penha mudou no direito brasileiro?
1: Agora nós temos essa lei, né? As instituições, tipo Defensoria Pública, Ministério Público, organizações não governamentais trabalham a implementação da lei, né? Agora está faltando, sim, mais compromisso do gestor público, dos prefeitos, dos governadores, para que implementem, ou quer dizer, implementar quer dizer o quê? Criar as políticas públicas para que a mulher possa denunciar, que é a Delegacia da Mulher, para que ela possa entender a situação dela e a melhor maneira de sair daquela situação, que é o centro de referência da mulher, que faz esse trabalho belíssimo, através de uma equipe de psicólogos, assistentes sociais e advogados. Outra política pública importante é a Casa Abrigo, para onde são enviadas as mulheres e seus filhos que correm risco de morte e não podem retornar para suas casas. E o Juizado da Mulher, que é que vai fazer o julgamento desses agressores e dar o apoio que a mulher necessita, no caso de dar as medidas protetivas para essas mulheres, fazendo com que os agressores não tenham mais o direito de se aproximar delas.
0: Muita gente tem curiosidade, Maria da Penha, e é claro que até aquele dia fatídico em que o seu ex-marido pegou uma arma e tentou acabar com a sua vida, você já vivia violência ou foi um episódio que aconteceu assim?
1: Não, eu já vivia violência, já queria ter me separado, mas não consegui, porque você vê, o Mara Regia, que o meu caso aconteceu em 1983. E a primeira Delegacia da Mulher criada no Brasil foi em 1986. Quer dizer, nessa época em que eu fui vítima, não existia nada a favor da mulher. Nada que a encorajasse a denunciar, muito pelo contrário. Ela tinha era que se submeter mesmo, se ser subjugada por um agressor, porque a sociedade não admitia mulheres separadas. As mulheres separadas eram discriminadas. Então, eu quero dizer que, mesmo com o advento da Lei Maria da Penha, você vê a dificuldade para que as mulheres tenham coragem para denunciar. E elas muitas vezes não denunciam porque não encontram política pública no seu município. Você imagina 30 anos atrás.
0: É, claro. E nós no Viva Maria vivenciamos isso. A própria delegacia aqui, a única que temos no plano piloto em Brasília, foi criada graças a essa mobilização que o rádio nos propôs, unindo mulheres de todo o Distrito Federal, batendo panela muitas vezes no terreno onde hoje está lá a delegacia especializada de atendimento à mulher. E o Viva Maria realmente foi parte dessa história que, unindo mulheres no Fórum dos Direitos das Mulheres do Distrito Federal, acabou realizando essa grande conquista, né? Mas, enfim, então tá aí uma

0: telefone gratuito que funciona 24 horas por dia e lá estarão à sua disposição pessoas capacitadas para informar sobre onde ela buscar ajuda no município mais próximo do seu ou no seu próprio município, se ela não tem conhecimento disso.
1: É isso aí, o 180 é um caminho para a gente fazer valer nosso direito a uma vida sem violência. Viva Maria da Penha!
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3: A Justiça Eleitoral divulgou novas regras para arrecadação e prestação de contas nas eleições gerais de 2026, que acontecem daqui a 2 meses. Pela primeira vez, está permitido o uso de recursos de campanha na prevenção e combate à violência política, incluindo gastos com a proteção e segurança de candidatos. Para doações feitas via Pix, não é mais necessária a emissão do recibo eleitoral, mas a identificação do CPF do doador continua obrigatória. É proibido o financiamento de campanhas eleitorais por meio de moedas virtuais, criptomoedas ou cartões pré-pagos. Candidatos e partidos podem abrir contas de campanha de forma totalmente eletrônica por meio da assinatura digital. Além disso, doações recebidas por cartão de crédito ou financiamento coletivo devem ser informadas à Justiça Eleitoral em até 72 horas após o crédito. E candidaturas de mulheres e pessoas negras devem receber no mínimo 30% cada dos recursos do fundo partidário e do fundo especial de financiamento de campanha. Para indígenas, o valor deve ser proporcional ao número de candidatos. Além dessas mudanças, continua proibida a doação por parte de empresas e de fontes estrangeiras. Pessoas físicas podem doar até 10% dos rendimentos brutos referentes a 2025. E para doações acima de R$ 1.064,10, é obrigatória a transferência eletrônica ou cheque nominal e cruzado. Para doações de bens, o limite estimado é de até R$ 40.000. De acordo com a resolução do Tribunal Superior Eleitoral, o descumprimento dessas normas pode resultar em multas de 100% sobre o valor doado a mais para a campanha eleitoral, além de sanções por abuso de poder econômico. Da Rádio Nacional em São Luís, Gabriel Correa.
4: Começou nesta segunda-feira a campanha de multivacinação com reforço para o combate ao sarampo no estado de São Paulo, que registrou 15 casos da doença em 2026. O estado de São Paulo confirmou na semana passada o 15º caso de sarampo neste ano. Os registros ocorreram nas cidades de São Bernardo do Campo e Guarulhos, além da capital paulista. Nos 3 municípios, a vacina tríplice viral, que protege contra sarampo, caxumba e rubéola, está sendo oferecida para toda a população entre 6 meses de idade e 59 anos, independentemente da situação vacinal. Para as crianças entre 6 meses e menos de 1 ano, a imunização é considerada dose zero e não substitui a vacinação prevista no calendário nacional de vacinação. Segundo a Secretaria de Estado da Saúde de São Paulo, dados deste ano indicam cobertura de cerca de 77% para a primeira dose e de 65% para a segunda dose da vacina tríplice viral, valores bem abaixo da meta estabelecida pelo Ministério da Saúde, que é de 95% para cada uma das doses. A campanha de multivacinação acontece nos 645 municípios paulistas e busca atualizar esquemas vacinais em atraso. Estão disponíveis imunizantes para hepatite A e B, febre amarela, influenza, Covid-19, HPV, entre outras. Pais e responsáveis devem levar crianças e adolescentes com a caderneta aos postos de vacinação para que as equipes verifiquem as doses conforme a faixa etária e histórico vacinal. Da Rádio Nacional em São Paulo, Sara Quines.
5: Ações para combater desinformação e aproximar a população das urnas acontecem a partir desta segunda até domingo. O Tribunal Superior Eleitoral e os tribunais regionais vão realizar demonstrações da urna eletrônica, atividades educativas, visitas guiadas, campanhas e eventos abertos ao público. O objetivo é fortalecer a confiança no sistema eletrônico de votação e estimular a participação cidadã, principalmente dos jovens. Nesta segunda, um destaque da programação é a abertura de uma urna em uma escola da capital federal. No decorrer da semana, uma campanha na internet, inclusive com apoio de influenciadores digitais, vai tirar dúvidas e explicar como a eleição funciona.

0: Ainda estão previstas visita ao Museu do Voto e uma demonstração da urna na rodoviária do Plano Piloto em Brasília, onde a população poderá testar o equipamento. No próximo domingo, dia 9, para fechar as atividades, o TSE promove a Corrida pela Democracia para incentivar a participação da população. As eleições gerais acontecem em outubro, dia 4, o primeiro turno, e dia 25, o segundo turno, se houver. Da Rádio Nacional em Brasília, Gabriel Brum.
1: Ser chamado pelo nome, entender o que está sendo receitado, saber por que um exame foi pedido. São situações simples, mas nem sempre respeitadas no dia a dia pelos serviços de saúde. Esse cuidado começa antes mesmo da chegada ao consultório. Passa pelo segurança da portaria, pelo técnico administrativo do balcão, por quem faz a triagem, até chegar ao médico ou enfermeiro. É justamente esse fluxo completo entre paciente e equipe de saúde que uma lei recém-aprovada no Brasil passou a regular. Desde abril está em vigor o Estatuto dos Direitos do Paciente, que transforma a pessoa atendida em protagonista das decisões sobre o próprio tratamento e estabelece deveres para todos os envolvidos, tanto no SUS quanto na rede privada. A diretora da Escola de Enfermagem da USP, a Universidade de São Paulo, professora Vilanice Alves de Araújo, explica que a autonomia do paciente passa a ser um ponto central na nova legislação.
2: O que a gente verifica é que as principais mudanças que traz aí o estatuto é que ele fortalece a autonomia do paciente como um princípio central deste estatuto. Ele garante o consentimento informado, que deixa de ser apenas a assinatura de um documento e passa a ser um processo de comunicação, e assegura o direito à informação clara sobre diagnóstico, prognóstico, riscos, benefícios e alternativas terapêuticas.
1: Segundo a professora, a lei também garante ao paciente o acesso ao seu prontuário, o direito a uma segunda opinião médica, a presença de acompanhante e a cuidados paliativos no fim da vida. Até então, essas garantias estavam dispersas em normas isoladas e agora passam a valer de forma unificada em todo o país. A pesquisadora Maristela Santini, especialista em direitos e segurança do paciente, explica que é a comunicação entre toda a equipe, não só entre médicos e enfermeiros, que garante, na prática, que essas conquistas saiam do papel.
3: A comunicação ela tem que estar no nível entre os trabalhadores, dos trabalhadores com o paciente, trazendo ele aqui como um parceiro de cuidado e não como alguém que está hierarquicamente numa posição menor.
1: Falhas de comunicação, segundo a pesquisadora, estão entre as principais causas de erros na assistência à saúde. Já o paciente bem informado, mostram os estudos, adere melhor ao tratamento e participa mais das decisões sobre a própria saúde. O estatuto também impõe deveres. Pelo artigo 22 da lei, cabe ao paciente informar corretamente seu histórico de saúde, avisar sobre mudanças no tratamento e respeitar profissionais e demais usuários dos serviços. Para Maristela Santini, essa responsabilidade não se limita ao indivíduo. Faltar a uma consulta marcada, por exemplo, tira a vaga de outro paciente que aguarda na fila de espera. Segundo as duas pesquisadoras, o desafio agora é levar essa informação a quem ela interessa, ou seja, pacientes e também profissionais de saúde. E isso passa necessariamente pela comunicação. Esse é o convite que a professora Vilanice Alves deixa aos ouvintes.
2: Se você utiliza o SUS ou o Serviço de Saúde Privado, esse estatuto diz respeito diretamente a você, ouvinte. Ele vale para quem é atendido em uma unidade básica de saúde, em um hospital, em uma clínica, seja privada ou pública, e traz mais clareza sobre direitos, os seus direitos e também sobre suas responsabilidades como paciente ou usuário do serviço de saúde.
1: A violação dos direitos dos pacientes passa a ser tratada pela primeira vez no Brasil como uma questão de direitos humanos, não apenas uma disputa contratual entre paciente e serviço de saúde. Na prática, quem sentir que teve algum direito desrespeitado pode buscar a ouvidoria do próprio hospital, clínica ou plano de saúde, que agora são obrigados a manter esse canal, além de recorrer a órgãos como a ANS, a Agência Nacional de Saúde, PROCON ou os Conselhos Profissionais de Saúde. Da Rádio Nacional em Brasília, Pedro Lacerda.
0: Um corte maior na taxa de juros entrou no radar dos economistas e analistas do mercado financeiro, de acordo com o Boletim Focus desta segunda-feira. O documento foi publicado pelo Banco Central. Agora, a expectativa é que a taxa Selic, referência para os juros cobrados no país, fique em 13,75% ao ano. Nas últimas 5 semanas, a aposta era de que a taxa ficaria em 14%. A mudança de direção vem na véspera da reunião do Comitê de Política Monetária, nesta terça e quarta-feira, que vai decidir sobre um possível corte ou não. Também acontece depois do IPCA 15, medido pelo IBGE, ficar em 0,06% em julho, abaixo do esperado e o segundo menor resultado para o mês desde 2018, perdendo apenas para 2023. Junto com a estimativa menor para os juros, menor também para a inflação, reduzida de 5,12% para 5,03%. São 5 semanas seguidas de redução na expectativa. Já para o crescimento econômico, foi mantida a projeção de alta de 1,99%. E para o dólar, a cotação de R$ 5,20. Da Rádio Nacional em Brasília, Gabriel Brum.
4: Consumidores que tiveram algum tipo de prejuízo após a falta de energia causada pelos fortes ventos no Rio de Janeiro na última semana podem ser ressarcidos. O pedido deve ser feito diretamente à distribuidora responsável. Entre os danos estão equipamentos danificados pela interrupção ou oscilação de energia, alimentos ou medicação perdidos por falta de refrigeração, entre outros prejuízos, conforme prevê o Código de Defesa do Consumidor e a regulamentação da ANEEL, Agência Nacional de Energia Elétrica. Segundo a Secretaria de Estado de Defesa do Consumidor e o Procon Rio, é importante que o consumidor reúna provas dos danos e siga os procedimentos adequados para solicitar o ressarcimento junto à concessionária responsável pelo fornecimento de energia. Caso um aparelho tenha sido avariado, o consumidor deve, ao registrar o pedido de ressarcimento, identificar o equipamento, informando marca, modelo e tempo de uso, se possível, além de informar a data e o horário aproximado da ocorrência. O consumidor não deve descartar ou consertar o aparelho antes da análise da concessionária, a não ser que tenha autorização ou necessidade comprovada. É preciso guardar protocolos de atendimento, notas fiscais, laudos técnicos, orçamentos e demais documentos que possam comprovar o dano. O prazo para solicitar o ressarcimento é de até 5 anos. Após o registro do pedido, a concessionária deve realizar a verificação do equipamento em até 1 dia útil, quando se tratar de aparelhos usados para conservar alimentos perecíveis ou medicamentos, como geladeira e freezer, e em até 10 dias para os demais equipamentos. Concluída a análise, a distribuidora deve informar o resultado ao consumidor em até 15 dias, quando a solicitação for feita nos primeiros 90 dias após o dano. Nos demais casos, o prazo para informar o resultado é de até 30 dias. Se o pedido for aceito, o ressarcimento deverá ser realizado em até 20 dias, por meio de conserto, substituição do aparelho ou pagamento de indenização. A Secretaria de Estado de Defesa do Consumidor e o Procon Rio reforçam que os consumidores que tiverem dificuldades para exercer seus direitos podem procurar os canais oficiais de atendimento do órgão para registrar reclamações e receber orientação sobre os procedimentos cabíveis. Com informações da Agência Brasil da Rádio Nacional no Rio de Janeiro, Priscila Terezo.
5: O Brasil registrou crescimento de 46% no número de turistas estrangeiros entre 2019 e 2025, desempenho superior ao de importantes destinos turísticos internacionais. Com isso, o Brasil está entre os países que mais ampliaram a chegada de visitantes estrangeiros no período pós-pandemia, conquistando também a 4ª posição entre as economias analisadas em um levantamento feito pela OCDE, a Organização para a Cooperação e Desenvolvimento Econômico. De acordo com o relatório Tendências e Políticas do Turismo da OCDE, no período analisado, o número de turistas internacionais nos destinos nacionais passou de 6 milhões e 300 mil para 9 milhões e 300 mil. O desempenho coloca o Brasil à frente de concorrentes como Japão, Portugal, Espanha e França. O Brasil também avançou na América do Sul, enquanto países como Argentina e Peru registraram retração no fluxo de turistas internacionais no mesmo intervalo. As informações desse relatório convergem com o registro de chegada de turistas internacionais, que ficou em 5 milhões e 200 mil no primeiro semestre deste ano, a segunda maior, e também de divisas deixadas por esses viajantes, de 5 bilhões e 600 milhões de dólares, 12% a mais que no mesmo período do ano passado. Da Rádio Nacional no Rio de Janeiro, Cristiane Ribeiro.
1: A conta de luz no Brasil segue com cobrança extra no mês de agosto. A ANEEL, Agência Nacional de Energia Elétrica, confirmou nesta sexta-feira que a bandeira tarifária será amarela, ou seja, a mesma desde maio. A manutenção da tarifa está ligada ao período seco do ano, que reduz o nível dos reservatórios das hidrelétricas e obriga o acionamento de usinas termoelétricas, cuja geração de energia é mais cara. Com a bandeira amarela, o consumidor paga um adicional de R$ 1,85 a cada 100 kWh consumidos. Lembrando que o sistema de bandeiras tarifárias existe para dar transparência ao custo real da energia, mostrando mensalmente como estão as condições de geração elétrica no país. Quanto mais desfavorável o cenário, maior a cobrança extra na fatura. Diante do quarto mês seguido de bandeira amarela, a ANEEL recomenda atenção ao consumo consciente de energia. Segundo a agência, pequenos ajustes de hábito, como apagar a luz ao sair de um cômodo e banhos rápidos, usando o chuveiro elétrico, ajudam a controlar o valor final da conta de luz. Da Rádio Nacional em Brasília, Pedro Lacerda. Começa a valer nesta sexta-feira a suspensão do visto de curta duração para brasileiros que desejam entrar na Guiana Francesa. A decisão foi oficializada em 1º de julho pelos ministros das Relações Exteriores, Mauro Vieira, do Brasil, e Jean-Noël Barrot, da França. A medida elimina a última barreira de vistos para cidadãos brasileiros em todo o território sul-americano. O acordo vale para estadias de até 30 dias e atende turistas e viajantes a negócios. Quem pretende morar, estudar ou trabalhar no território ultramarino francês continua precisando do visto de longa duração. Apesar da dispensa do visto para estadias curtas, os viajantes devem apresentar passaporte com validade mínima de 3 meses, comprovante de hospedagem, recursos financeiros e seguro de viagem. Também é obrigatório o certificado internacional de vacinação contra a febre amarela. A suspensão do visto vale por 6 meses e poderá ser renovada após avaliação conjunta entre os dois países. Brasil e França compartilham 730 quilômetros de fronteira. Os dois países celebram em 2026 os 30 anos do Acordo Quadro de Cooperação, que tem fortalecido a integração e o desenvolvimento sustentável na região fronteiriça. Da Rádio Nacional em Brasília, Pedro Lacerda.
6: O Partido Progressistas anunciou nesta sexta-feira que irá permanecer neutro nas eleições presidenciais deste ano. O PP informou em nota que consultou seus diretórios estaduais e, por maioria, decidiu pela neutralidade. Com isso, o partido desistiu de realizar sua convenção nacional e, assim, frustrou Flávio Bolsonaro, do PL, que buscava a indicação da senadora Tereza Cristina, filiada ao Progressistas, como vice-presidente em sua chapa eleitoral. Decidida a neutralidade, o partido informou que a senadora foi comunicada e acatou a decisão. Nessa quinta-feira, jornalistas, Flávio Bolsonaro afirmou que Tereza Cristina havia aceitado o convite para ser sua vice. Com a decisão do PP, segue indefinido o candidato a vice-presidente na chapa do PL. Da Rádio Nacional em Brasília, Gésio Passos.
1: O mês de agosto começa com 2 extremos no país. Enquanto a região sul se prepara para temporais, grande parte do centro-oeste, sudeste, norte e nordeste enfrenta uma onda de tempo seco e baixa umidade. O alerta principal é para o sul e parte do centro-oeste. Uma frente fria impulsionada por um ciclone avança sobre o Rio Grande do Sul, Santa Catarina, Paraná e Mato Grosso do Sul a partir deste sábado. O Instituto Nacional de Meteorologia emitiu aviso laranja de perigo para tempestades e vendavais. No Rio Grande do Sul, a previsão é de chuva forte, trovoadas, queda de granizo e rajadas de vento que podem passar dos 90 km por hora. Os maiores acumulados de chuva do período podem chegar a 200 milímetros em áreas pontuais do estado. No domingo e na segunda-feira, as áreas de instabilidade continuam sobre a região, com possibilidade de chuva e trovoadas no centro-sul gaúcho, em Santa Catarina e no oeste paranaense. Já no restante do país, o cenário é de tempo firme e baixa umidade. No Centro-Oeste, há aviso laranja de perigo para índices de umidade abaixo dos 20% em Goiás, Mato Grosso do Sul e Mato Grosso, incluindo as capitais Goiânia, Campo Grande e Cuiabá. O Distrito Federal também está em alerta amarelo. No Sudeste, a situação se repete em grande parte de Minas Gerais e no interior paulista. As madrugadas, porém, serão frias, com possibilidade de geada nas serras do sul de Minas e na divisa com São Paulo. No Norte e Nordeste, a baixa umidade também predomina. Há aviso laranja no Tocantins, Sudeste do Pará, Oeste da Bahia e Sul do Maranhão e Piauí. As chuvas ficam restritas a áreas isoladas da faixa litorânea e do oeste da Amazônia. As temperaturas mínimas no país ficam entre 9 graus em Curitiba e 19 em Palmas. As temperaturas máximas podem chegar a 37 graus em Cuiabá e 36 em Teresina. A recomendação para as áreas secas é redobrar a hidratação e evitar atividades físicas ao ar livre nos horários mais quentes. Já no sul, é preciso ficar atento aos avisos da Defesa Civil e evitar áreas abertas durante as tempestades. Da Rádio Nacional em Brasília, Pedro Lacerda.
7: Um estudo independente de pesquisadores do NetLab, UFRJ, Laboratório de Estudos de Internet e Redes Sociais da Universidade Federal do Rio de Janeiro aponta que o Programa Federal de Renegociação de Dívidas Desenrola Brasil tem sido alvo de uma série de anúncios fraudulentos, causando prejuízos financeiros e morais a usuários de redes sociais. As falsas propagandas se baseiam em estratégias de desinformação, utilizando recursos como linguagem sensacionalista e promessas de resultados irreais. Entre eles, descontos muito abaixo do valor de mercado, como a quitação de dívidas acima de R$8.000, com um pagamento de apenas R$40. O levantamento indica que 72% dos anúncios fazem uso indevido do nome e da imagem do governo ou de marcas privadas, imitando, inclusive, a identidade visual do programa para induzir os usuários ao erro. Além disso, cerca de 38% das propagandas usam conteúdo gerado por inteligência artificial, como vídeos manipulados. Também é apresentado um falso programa chamado Libera Brasil, que permitiria ao usuário limpar seu nome com um pagamento de até R$70. Marie Santini, diretora do NetLab UFRJ, resume o modo como o golpe confunde os usuários no ambiente digital.
8: Pessoas veem anúncios legítimos e ilegítimos numa mesma plataforma, no Instagram, no Facebook, juntos, misturados, conteúdo que tem qualidade, conteúdo que tem valor, com conteúdo que é absolutamente fraudulento. Eles ficam, né, todos misturados no mesmo lugar, e para o usuário é muito difícil diferenciar, e claro, isso torna as pessoas cada vez mais vulneráveis.
7: A especialista também defende que as plataformas precisam ampliar a fiscalização dos anúncios veiculados.
8: Não estão verificando a legitimidade, a autenticidade dos anunciantes. Estão aceitando qualquer tipo de anúncio para ganhar dinheiro a qualquer custo. Então, acho que esse é o grande problema. Então, como a plataforma não trava, esses anunciantes conseguem comprar o anúncio, conseguem segmentar, conseguem fazer tudo, eles acabam circulando.
7: O estudo aponta ainda que 83% da população brasileira tem medo de sofrer um golpe pela internet ou pelo celular. De acordo com a pesquisa, nos últimos anos, o Brasil registrou mais ocorrências de estelionato eletrônico do que de roubos. A Meta, empresa responsável pelas redes sociais analisadas, foi procurada, mas não respondeu até o fechamento da reportagem. Da Rádio Nacional no Rio de Janeiro, Carolina Pessoa.
6: O Paraguai apresentou nesta sexta-feira uma nota de desagrado pelas declarações do presidente Lula sobre a Guerra do Paraguai ocorrida entre 1864 e 1870. O vice-presidente do Paraguai, Pedro Aliana, e o ministro das Relações Exteriores do país, Rubem Lescano, entregaram uma nota sobre o ocorrido nesta sexta-feira ao embaixador brasileiro no Paraguai, José Antônio Marcondes. Para o país vizinho, as manifestações do presidente brasileiro distorcem os fatos históricos relevantes ao povo paraguaio. O Paraguai enfatiza que os acontecimentos que marcaram a história de ambos os países devem ser abordados com responsabilidade, respeito mútuo e espírito de reconciliação. Para avançar a convivência e fechar as feridas, o Paraguai propõe o retorno de troféus de guerra e documentos históricos que estão nos arquivos brasileiros, como gesto de reparação. Segundo fontes do Ministério de Relações Exteriores do Brasil, o embaixador José Antônio Marcondes afirmou no encontro que o presidente Lula nunca teve a intenção de faltar com respeito ao povo paraguaio e que suas declarações foram retiradas de contexto. O representante brasileiro ainda ressaltou os laços históricos de amizade com o Paraguai. Na semana passada, ao comentar sobre a importância de investimentos em defesa, Lula afirmou que em um belo dia o Paraguai resolveu invadir o Brasil, Uruguai e Argentina, provocando uma guerra. A fala levou a tensões diplomáticas com o país vizinho. No Paraguai, o conflito é conhecido como a Guerra da Tríplice Aliança, por ter colocado o Brasil, Argentina e Uruguai de um lado e o Paraguai de outro. É estimado que os paraguaios tenham perdido 70% de sua população no conflito, tendo sua economia arruinada. Da Rádio Nacional em Brasília, Gésio Passos.

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Bom dia, excelente terça-feira para você que tá comigo aqui nas ondas sonoras da Mundo Livre FM. Sou Silvia Sprenger, chegando agora e trazendo só música boa para você, hein? Hoje começo com Sheryl Crow.

0: Mundo Livre, sua atitude sonora, Don McLean com American Pie, ainda em Nexus by My Side. Minha primeira sequência aí dessa terça-feira tá entregue. E vamos combinar que tava boa demais, né, gente? E nós seguimos no Flow, literalmente, porque o Mundo Livre Flow tá chegando já depois do break e vai trazer 10 sons na sequência pra você. Tá incrível essa edição. Eu vou abrir aí com o Pearl Jam e muito mais.
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0: Isso, atitude sonora, Michael Jackson, Don't Stop Till You Get Enough. E agora aqui no Flow, Eagles.
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0: Aí sim, em Metallica, pra fechar aí o nosso Mundo Livre Flow, nossa primeira edição de hoje, aqui na Mundo Livre, sua atitude sonora. Aí não tem erro, né? Com Metallica tá tudo dominado. A gente curtiu Enter Sandman e também rolou aí o som da Madonna, Like a Virgin. Gente, é isso. Nosso Flow volta. Temos mais edições aí ao longo da terça-feira, sempre com 10 sons na sequência. E já já, Mundo News tá chegando. Música boa, informação na medida certa para você. Bom dia, boa terça.
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7: Olá, muito bom dia para você que está com a Mundo Livre FM. São 7 horas em ponto agora. Está começando mais uma edição do Mundo News, o programa em que o planeta é notícia. Eu sou Everton Liberto, com licença, tô chegando por aqui. Te acompanho hoje até as 11 horas da manhã, até as 9, tem música e informação aqui no seu rádio em 102,5. Um alô também para você que já está conectado com a gente pelo aplicativo da Mundo Livre, pelo nosso site mundolivrefm.com.br. Hoje é terça-feira, dia 4 de agosto de 2026. E daqui a pouco você vai saber por que um radar novo em Maringá virou assunto nas redes sociais depois que motoristas encontraram uma diferença na sinalização da velocidade da via. Eu vou explicar isso já já. Vamos falar também sobre a restauração do avião na Praça do Avião, que já tem data para começar e vai ser comandada por um especialista em aeronaves. Tem também oportunidade para quem sonha com a estabilidade do serviço público. A Câmara de Maringá prepara um novo concurso com vagas para diferentes níveis de escolaridade. Vou trazer os detalhes também aqui no Mundo News. E ainda, o Telegram desapareceu por algumas horas da Apple Store. A Apple explicou o motivo da remoção temporária do aplicativo e eu explico para vocês. E é claro, tem também previsão do tempo, música boa, participação dos ouvintes pelo nosso WhatsApp e a enquete do dia. Mundo News começa agora ao som de Foo Fighters, Learn to Fly. 7 horas e 2 minutos agora. Bom dia para você, uma excelente terça-feira. Vem com o mundo, já aumenta esse volume e partiu!

0: mais Kinks aqui na Mundo Livre, sua atitude sonora, You Really Got Me. Antes, nós ouvimos A Chave da Porta da Frente, Som do Barão Vermelho, Smash Mouth também tocou com Walk It on the Sun e Foo Fighters, Learn to Fly. 7h15 agora, um bom dia pra você que tá curtindo a Mundo Livre FM nessa manhã agradável de terça-feira. Você que já tá aí no trânsito, levando a criançada pra escola. Ó, criançada, boa aula aí pra vocês, e se comportem. E você que tá indo pro trabalho curtindo a Mundo, vem comigo porque o trajeto é bem melhor aqui na Mundo Livre. E chegar no trampo, sintoniza também 102,5 ou então acesse o nosso site mundolivrefm.com.br e continue ouvindo a sua atitude sonora. Deixa eu mandar um especial para quem tá aqui comigo desde o comecinho do programa. Zé Adilson já mandou o áudio dele. Valeu demais, Zé. Um abração para você, um bom dia. Wesley de Almeida também, a Jennifer Almeida, o Cleiton Silva, o Cleiton Tadeu acabou de mandar a mensagem dele aqui também. William Maziero já comentando aqui sobre os radares aqui de Maringá. Daqui a pouquinho, inclusive, eu trago informação, viu, William? Um abração para toda essa galera sintonizada e mandando alô aqui no nosso WhatsApp. 991-442925, você ouvinte Mundo Livre, também pode mandar a sua mensagem sempre que quiser. Já já eu conto sobre a enquete do dia. Antes, tem a previsão do tempo. Bom, e na terça-feira a condição segue para pancadas de chuva isoladas com maior probabilidade de ocorrência sobre a faixa oeste do Paraná, aqui entre o noroeste, o oeste e o sudoeste. Pode acontecer aqui em Maringá, só que a possibilidade ainda é bastante pequena. As precipitações seguem ocorrendo de forma localizada e em geral com baixa intensidade. Apesar da presença de instabilidades, o calor predomina aqui no estado com temperaturas máximas podendo chegar ali perto dos 30 graus, principalmente na metade norte paranaense. Para Maringá, a máxima deve chegar aos 27 graus. No entanto, os paranaenses podem se preparar para uma mudança no tempo ao longo dessa semana, hein? A instabilidade aumenta gradualmente nos próximos dias com o avanço de uma frente fria que deve provocar chuva em praticamente todo o estado entre quarta e sexta-feira. Além da chuva, há previsão sim de temporais em algumas regiões. E depois da passagem da frente fria, as temperaturas devem cair de forma mais acentuada, deixando o clima mais típico de inverno. Mas nada de friaca, viu, gente? O CIMEPAR também divulgou a tendência para o mês de agosto. Apesar de ser tradicionalmente o período mais seco do ano aqui no Paraná, a expectativa é de um cenário diferente para 2026. A influência do El Niño deve favorecer chuvas acima da média histórica em praticamente todas as regiões do estado. Agora são 7 horas e 18 minutos. Bom dia para você. Bom, e a nossa enquete de hoje, gente, é uma sugestão da nossa ouvinte Suelen Mendes. Ela escreveu para mim ontem à noite e eu vim ler hoje de manhã e falei, pô, isso aqui dá uma baita enquete. Suelen, um beijão para você. Obrigado aí pela sugestão, tá? Ela escreveu assim, vou ler a mensagem dela. Everton, eu estava vendo Reels e vi um vídeo de um japonês que gastou quase 100 mil reais para fazer uma fantasia de um cachorro. O sonho dele era viver como um cachorro, como um animal. Olha o sonho dele, hein? A fantasia ficou perfeita e depois eu fiquei pensando, qual animal eu gostaria de ser? Eu acho legal perguntar isso pra galera do seu programa. Beijos! Só que a Suelen não falou qual animal ela gostaria de ser por um dia. Aí eu perguntei aqui e ela não visualizou a mensagem ainda. Mas eu, Suelen, já vou lançar a enquete aqui pra galera. Espero que você responda aí dentro do Mundo News pra poder dar o destaque aqui. Afinal de contas, a enquete foi você quem fez, hein? Então, sugestão da nossa ouvinte Suelen Mendes. Seja criativo, você ouvinte Mundo Livre aí. Se você pudesse passar um dia sendo um animal, qual você escolheria e por quê, hein? Quero saber, conta pra mim no WhatsApp da Mundo, 991-442925. E quem participa do Mundo News concorre a presentes. E hoje eu tenho aqui uma pizza gigante mais refrigerante lá da pizzaria Morangueira. Pra tentar levar essa pizza, tem que responder a nossa enquete, colocar o nome completo na mensagem, tá? Se você pudesse passar um dia sendo um animal, qual você escolheria e por quê, hein? Ah, eu queria ser um cachorro, gente. passar dormindo ali o dia todo. Aí levanta, come um pouquinho ali, volta a dormir. Ô, oh, vida boa dos cachorros, hein? É, pelo menos cachorros de estimação ali, né? Pelo menos esses, né? Fazer o quê? E você, ouvinte Mundo Livre, participe aí do nosso programa de hoje e concorra a essa pizza gigante de 12 pedaços, presentão da Pizzaria Morangueira. 7:20 agora, o break tá chegando aí e daqui a pouquinho, já na sequência, a gente vai curtir o som do YouTube.
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2: Por que um carro elétrico ou híbrido não tem placa solar no teto? Já parou pra pensar no assunto? Matheus Afonso, da Elétrica BR, e com cada vez mais carros na rua, essa é uma dúvida legítima, né? Mas a resposta pra isso é a eficiência comparado ao custo-benefício. O que eu quero dizer com esse assunto? Você conseguiria sim, deixando um carro exposto o dia todo no sol, ganhar quilômetros de eficiência. Contudo, você tornaria o projeto mais caro e, em contrapartida, você conseguiria fazer com que no momento da reparação, o projeto também fosse mais difícil. E aí, talvez um carro que teria que ficar o dia todo no sol, porque se não ficar, não vai carregar. Ao mesmo tempo que no caso de um dano você tivesse que fazer uma reparação, uma substituição, no momento atual a maioria das marcas entende que não vale o investimento. Mas é aquela história, a evolução sempre é possível, então talvez o que hoje não faça sentido, amanhã pode acabar fazendo.
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0: em sua atitude sonora. Tá aí Harry Styles com Ready, Steady, Go. Antes nós ouvimos Skank com Pacato Cidadão, Cypress Hill com What's Your Number e U2 com Vertigo. Também tocou aqui na Mundo Livre FM nessa manhã de terça-feira. Um bom dia pra você que tá curtindo a Mundo. Esse é o Mundo News, o programa em que o planeta é notícia. E agora a gente fala aí do radar na Avenida... Aí fica difícil, né, gente? Do radar na Avenida Gastão Vidigal. Vamos lá. Porque é o seguinte, um vídeo, ele viralizou nas redes sociais ontem e chamou bastante a atenção de motoristas em Maringá ao mostrar uma aparente divergência na sinalização de um novo radar instalado na Avenida Gastão Vidigal. Nas imagens, o condutor questiona o fato de a via indicar velocidade de 50 km por hora, enquanto uma placa próxima ao equipamento mostrava 40 km por hora. Em nota, a Secretaria de Mobilidade Urbana informou que a instalação do radar e da sinalização começou na manhã de ontem mesmo, segunda-feira, e que, durante uma vistoria, foram identificadas falhas na implantação feita pela empresa responsável pela instalação do radar. Segundo a prefeitura, a empresa foi notificada e realizou as correções necessárias, incluindo a instalação da placa que regulamenta o limite correto de 50 km por hora no trecho, tá bom? Então, o limite correto ali é 50 km por hora. A CEMOB também esclareceu que o radar ainda está em fase de testes e, neste momento, não está aplicando multas. O equipamento está passando por ajustes técnicos antes de entrar em operação definitiva e há uma placa no local informando essa condição aos motoristas. Então, tá esclarecido, tá tudo explicado. Muito bem, nós seguimos por aqui com a nossa enquete do dia. Hoje você precisa ser criativo aí para mandar a resposta, hein? Se você pudesse passar um dia sendo um animal, qual você escolheria e por quê, hein? Envie para cá sua resposta. A Fernanda Rodrigues escreveu: Everton, eu seria a Jô, a gata lá de casa. Ela só faz o que quer. Quer ir pra rua, vai. Quer comer com patê? Come. Quer que a gente faça companhia pra ela enquanto ela come? A gente faz. Quer dormir o dia todo no sofá? Dorme e ainda recebe uma cobertinha. Ouvidão dessa gata, hein, Fernanda? Beijão pra você. O Cleiton Tadeu escreveu: eu acho que eu queria ser um gavião real, também conhecida como árpia brasileira. Além de voar, o bicho tem presença. O Cleiton até mandou um print aqui desse gavião real. É realmente um pássaro lindíssimo, hein, Cleitão? O Júlio Sobrinho, ele escreveu: só por um dia eu queria ser um pássaro, ver tudo lá do alto, sem a correria do trânsito, seria um dia de paz. Imagina que delícia, hein, Julião? O Eduardo Merrano escreveu que gostaria de ser um gato para dormir o dia todo sem preocupação nenhuma. A Sol diz que gostaria também de ser um gato e, de preferência, que o humano fosse... É um gato que desse muitas regalias e deixasse, inclusive, dormir na cama. Ah, que beleza, hein, Sol? A Malu Viana disse que gostaria também de ser um cachorro, porque ela ama esses bichinhos maravilhosos que são o melhor amigo do homem. A Zilda Ramos escreveu: ela gostaria de ser uma golden bem mimada, porque os goldinhos são lindos, sempre alegres e carinhosos. E a Letícia Pacheco disse que, se pudesse, ela seria uma mosca. Olha que curioso. Só por um dia mesmo, né? Mesmo sabendo que vivem pouco as moscas, né? Ela gostaria de ser uma mosca para estar ali em lugares estratégicos. Imagina só o que as mosquinhas veem, hein, Letícia? Beijão pra você, obrigado pela participação. Agora são 7 horas e 39 minutos, responda você também a enquete do dia. Se você pudesse passar um dia sendo um animal, qual você escolheria e por quê? Quando você participa aqui do Mundo News, você concorre hoje a uma pizza gigante mais refrigerante lá da pizzaria Morangueira. Participa aí!
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2: Mundo Livre, agora são 7h42. 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
5: Fala pessoal, tudo bem? Uma das esquinas comerciais mais emblemáticas de nossa cidade é o encontro das avenidas Duque de Caxias com a Avenida Brasil. Ali, desde o final da década de 1940, nós temos uma efervescência do comércio varejista. Nessa época e no início dos anos 1950, funcionaram ou ainda funcionam, né? Como no caso das Casas Pernambucanas, o Salão Orca, a Relojoaria Bozo e também a loja de roupas Avante. Para se ter uma ideia, a Casas Pernambucanas inaugurou a sua unidade aqui em Maringá, nesse local, em 1948 e segue em atividade até os dias de hoje. Se você quer saber mais sobre essa ou sobre outras histórias do nosso passado, nos procure nas redes sociais. É no Maringá Histórica. Ah, história em tudo que vemos.
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dia, numa rua da cidade, eu vi um velhinho sentado na calçada, com uma cuia de esmola e uma viola na mão. O povo parou pra ouvir. Ele agradeceu as moedas e cantou essa música que contava uma história, que era mais ou menos...

0: Mundo Livre, sua atitude sonora. Tá aí Bob Dylan com Hurricane. Você sabia que essa música aí conta a história real do boxeador Robin Hurricane Carter, condenado por um crime que sempre afirmou não ter cometido? Essa música aí foi lançada em 1975 por Bob Dylan e a canção se tornou aí um dos maiores exemplos do engajamento social de Dylan e uma das composições mais importantes da sua carreira. É um som delicioso, né? Fala a verdade. Antes nós ouvimos Raul Seixas, Eu Nasci Há 10 Mil Anos Atrás. Green Day também tocou nesse bloco com When I Come Around. E foi só isso, nesse bloco foi só isso. 8 horas em ponto, bom dia pra você que tá curtindo a Mundo Livre FM nessa terça-feira, hoje, 4 de agosto. A gente fala agora do avião, gente. O avião que caiu ali na tradicional praça do avião. Do avião caído agora, né? No último fim de semana, já tem data para começar a ser restaurado e também um profissional de peso para comandar o trabalho. A recuperação será feita por Luciano Schneider, especialista reconhecido nacionalmente por restauração e pintura de aeronaves com experiência em serviços realizados pela Força Aérea Brasileira. Além de reparar os danos causados pela queda, ele também vai fazer uma pintura completa para devolver ao monumento suas características originais. O trabalho será realizado por meio de uma parceria entre a prefeitura e o empresário aqui de Maringá, que se ofereceu para custear voluntariamente todas as despesas da restauração. Enquanto isso, a prefeitura também investiga um ato de vandalismo. Apenas 2 dias após o acidente, o avião amanheceu pichado. Segundo a administração municipal, imagens de câmeras de segurança estão sendo analisadas para identificar os responsáveis. As pichações serão removidas durante a restauração e o município estuda reforçar a segurança da praça para evitar novos casos. Denúncias podem ser feitas pelo telefone 153, isso para qualquer situação que você avaliar que caiba uma denúncia, ligue 153 e faça a sua denúncia. 8 horas e 2 minutos agora, na enquete do dia, estamos falando, sabe o quê? Sobre animais. Se você pudesse passar um dia sendo um animal, qual você escolheria e o porquê? Everton, por que que vocês começaram esse assunto aí? Foi uma sugestão da nossa ouvinte Suelen. Ela mandou aqui, disse que estava vendo um vídeo ontem de um japonês que gastou aí quase 100 mil reais em uma fantasia de cachorro hiperrealista, porque ele queria ser cachorro, pelo menos por um dia, né? Então, ele fez isso e ficou realmente perfeita a fantasia. Eu dei uma pesquisada aqui e encontrei. E ela mandou essa sugestão pra cá e foi bastante curioso e vocês estão gostando do assunto, né? Então, bora lá. O Rogério Borges escreveu: eu queria ser uma calopsita, bonitinha, e porque ninguém escolhe ela nas entrevistas de emprego e nem nas enquetes. É verdade, você foi o primeiro por enquanto aqui, viu, Rogério? A Daiane Corbeta diz que ela seria uma topeira para se esconder de todos e todas, inclusive dos problemas. O Sérgio Ricardo diz que seria um coala, muito fofinho e só fica no sossego. O Hugo Barranco diz que gostaria de ser um gato, de maneira bem específica, o Garfield. Ah, que beleza, hein? O Renato Junqueira também foi aqui no coala. Ele disse que mandou uma foto aqui, inclusive, com uma informação de que os coalas podem dormir até 22 horas por dia. Oh, meu Deus, que maravilha! É o sonho de muita gente, Renatão. O Alan Felipe diz que poderia ser um bicho preguiça por motivos óbvios. O Luiz Henrique diz que seria um mosquito para poder ouvir, né, as fofocas por aí. O Fábio Verino diz que seria um leão, em especial o leão do imposto de renda por um dia. Muito dinheiro para ele. Esse leão aí eu queria ser também, viu, Fabão? O Igor Gonçalves gostaria de ser um cachorro para poder dormir e ficar de boa o dia todo. A Ellen Fava diz que gostaria de ser o cachorro dela, também para descansar, dormir o dia inteiro. E o Alessandro Azevedo, curtindo a Mundo Livre de Paissandu, ele gostaria de ser uma águia, porque ele acha que todo mundo, assim como ele, já sentiu vontade de voar. Boa, Alessandro, um abraço para você e para todo mundo de Paissandu na audiência da Mundo Livre. Agora são 8 horas e 4 minutos, responda você também a nossa enquete de hoje. Se você pudesse passar um dia sendo um animal, qual você escolheria e por quê? Tá valendo hoje aqui no Mundo News uma pizza gigante, é aquela de 12 pedaços para você e sua galera, mais um refrigerante lá da pizzaria Morangueira. Quer tentar levar? Responda a enquete e não esqueça de confirmar o seu nome completo na mensagem.
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0: Já estamos de volta, 8 horas e 7 minutos, um bom dia pra você que tá ligado, tá ligada na Mundo Livre FM. Eu sou Everton Liberto, te acompanho até as 11 horas da manhã. Agora em Maringá, 21 graus, a gente segue ao som de Red Hot Chili Peppers, Other Side.

0: Love Song, Stone Temple Pilots aqui na Mundo Livre, sua atitude sonora. I Alone também tocou o som do Live, Capital Inicial com Carlinhos Brown, música urbana. Agora são 8h21, bom dia pra você que tá com a Mundo Livre, tem notícia chegando aqui no Mundo News. E essa é para quem está em busca de uma vaga no serviço público. Bora ficar de olho, hein, gente. A Câmara de Maringá prepara um novo concurso com oportunidades para candidatos de níveis fundamental, médio e superior. Os salários devem variar de pouco mais de R$3.000 até cerca de R$7.500. Mas os valores oficiais mesmo ainda serão divulgados no edital. As vagas serão para cargos como auxiliar de manutenção, assistente administrativo, assistente legislativo, fotógrafo, operador de audiovisual, advogado, contador, analista, programador, jornalista, entre outros. A Câmara ainda não informou o número de vagas nem a data das provas. O edital está em fase de elaboração e deve ser publicado ainda este ano, com todos os detalhes sobre cargos, salários, carga horária e cadastro de reserva. 8 horas e 22 agora. Na enquete do dia, estamos falando sobre se você pudesse passar um dia sendo um animal, qual você escolheria e por quê? Valendo aqui uma pizza gigante, mais refrigerante lá na pizzaria Morangueira, meu, não brinca não. Entra na enquete e participe com a gente. Jorge Henrique, eu queria ser uma pomba por um dia para poder soltar umas bombas na cabeça de alguns escolhidos e merecedores. Muito bom. Cristiano Pacheco, eu gostaria de ser uma mosca para tomar sopa de grátis. Boa também. A Juliana tá aqui participando. Eu com certeza seria um gato, porque estou precisando muito de um dia de ócio. A Maiara Prina tá aqui participando. Eu gostaria de ser um bicho que voa ou que nada no mar. Talvez uma coruja, um morcego ou ainda então a baleia azul. A Daiane, acho que a Maiara foi a primeira que trouxe aqui um animal do mar, hein? Foi a primeira. A Daiane de Souza escreveu que seria um texugo. Iria conseguir matar meus leões do dia sem dificuldade. Bom, texugo é faca na caveira, hein, Daiane? O Júlio Leandro escreveu: rapaz, eu queria ser um pássaro. A sensação de voar livremente deve ser demais. Cadê? Perdi a mensagem dele aqui, deixa eu buscar aqui de novo. É o Luciano William. Ele escreveu: o animal da vez é o texugo do mel. Casca grossa, resistente, do tamanho de um cachorro médio, mas que bota até leão e hiena pra correr. Fica com esse, Everton. Boa, Luciano. Alessandra Fava escreveu: eu queria ser uma pantera negra pela agilidade e por ser um animal esplêndido. O Leandro Uber escreveu: rapaz, eu queria ser um cachorro caramelo daqueles de rua, só pra poder correr atrás dos motoca e infernizar a vida deles. Ah, ô louco. E a Regiane Aparecida escreveu: eu queria ser uma beija-flor, porque é livre pra voar, elegante no colorido e passa de flor em flor. Já o marido dela queria ser gavião, pra voar, ter visão super poderosa, ficar de olho nas artimanhas das suas presas e principalmente ficar de olho nos beija-flores. Aí, Regiane, é isso aí, gostei. Obrigado pela participação também. Agora são 8 horas e 25 minutos. Participe você também da enquete do dia. Responda aí, se você pudesse escolher ser um animal por um dia, qual seria a sua escolha e o porquê? Quando você participa aqui do Mundo News, você concorre a presentes. E hoje eu tenho aqui uma pizza gigante, mais refrigerante, lá da pizzaria Morangueira. Participa aí.
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Mundo Livre, sua atitude sonora com o David Bowie, Let's Dance. Antes, Titãs, é preciso saber viver. 8h43, agora um bom dia pra você que tá na sintonia da Mundo. A gente fala agora do Telegram. Viu essa polêmica aí ontem? Vou te explicar certinho. Quem tentou baixar ontem o Telegram ou o Telegram pela Apple Store pode ter estranhado ali o desaparecimento do aplicativo por algumas horas. A Apple confirmou que removeu temporariamente o mensageiro após identificar um conteúdo que violava suas regras relacionadas à divulgação de material de abuso sexual infantil. Segundo a empresa, o aplicativo voltou à loja depois que o Telegram removeu rapidamente o conteúdo identificado e baniu o usuário responsável pela publicação. Nas redes sociais, o Telegram tratou o episódio com um bom humor e publicou a frase: "Os relatos sobre a minha morte são muito exagerados", em referência ao curto período em que o aplicativo ficou indisponível na App Store. Nem a Apple e nem o Telegram, eles divulgaram mais detalhes sobre o caso. O episódio, no entanto, reforça a política da empresa de retirar temporariamente aplicativos que descumpram as diretrizes até que a situação seja corrigida. 8 horas e 44 agora. Se você pudesse passar um dia sendo um animal, qual você escolheria e por quê? Essa é a enquete do dia e você participa pelo nosso WhatsApp 991442925. A Fabiana escreveu que seria um bicho preguiça, tão fofinho e sem boleto para pagar na vida. A Cristiane Vada escreveu que gostaria de ser um tigre para ver como é o mundo selvagem de verdade. O Guilherme Ezima, ele disse que gostaria de ser um pernilongo para ser a vez de encher o saco dos humanos durante a noite. O problema é se tomar uma chinelada, hein, Guilherme? Mas ele tem um dia e tomou uma chinelada, pronto, aí ferrou. A Elisandra escreveu que gostaria de ser o texugo do mel, ou melhor, texugo do mal, para arrumar confusão o dia todo. O Jason Santana diz que gostaria de ser uma orca dominante nas águas e iria viajar para lugares muito legais nesse oceano gigantesco, hein, Jason? A Luciana, curtindo a Mundo Livre de Peabiru, ela diz que gostaria de ser um coala, porque eles comem 4 horas e dormem outras 20. Que vida maravilhosa! A Márcia da Rocha diz que gostaria de ser um cachorro de madame para ter um dia de descanso e sossego. Fernanda Rodrigues diz que gostaria de ser aqueles peixes do fundo do oceano só para descobrir o que tem lá. O Fábio Monteiro diz que gostaria de ser um leão para ser o rei por um dia. Wesley Cabral escreveu que a filha Ivy gostaria de ser uma gatinha para ficar pela casa, andando ali, e também uma tartaruga para viver bastante e ter tranquilidade. Valeu, Wesley, também a Ivy participando aqui do Mundo News. O Adilson escreveu que gostaria de ser o Spike, o cachorro de casa. Tem um vidão de boa, dorme ali o dia todo, não tem que se preocupar com boletos. Ô, vida boa que tem aí o Spike, hein, Adilson? Um abração para você, obrigado pela sintonia.

0: Sofia. Deixa eu mandar um alô especial aqui também, que eu separei pro Wesley e pros filhos, o Bernardo e pra Beatriz, que estão na sintonia da Mundo Livre, assim como a esposa, a Paula, que é a esposa do Wesley. A família toda, Wesley, Bernardo, Beatriz e Paula, estão na sintonia da Mundo Livre. Então um abraço especial aí pra vocês, viu? Agora são 8 horas e 47 minutos, última chance de você responder a enquete do dia e concorrer hoje a uma pizza gigante mais refrigerante lá da pizzaria Morangueira. Pra isso tem que mandar o nome completo e a resposta para a enquete. Se você pudesse passar um dia sendo um animal, qual você escolheria e por quê? Manda aí a sua participação, porque daqui a pouquinho tem as últimas respostas e também eu já conto quem leva esse presentão aqui da Mundo.
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0: Mundo Livre, sua atitude sonora. Daí The Cure com In Between Days. Antes nós ouvimos Dede com Slow Emotion Replay e Bon Jovi, nosso garganta de ouro, com com Leave It On A Prayer. Slow Emotion Replay, a gente já falou por aqui, Dede. Muito bem, agora são 9 horas em ponto. Vamos juntos então para as últimas participações aqui do Mundo News, a enquete do dia. Se você pudesse passar um dia sendo um animal, qual você escolheria e por quê? Algumas últimas participações aqui. O Gil diz que, como ele vive na quinta série, ele seria um doguinho caramelo. O Marco Viana, bom dia, Everton. Eu queria ser uma coruja só para fazer altos voos noturnos. O Antônio Alves disse que gostaria de ser uma topeira nariz estrelado. Ele disse que é louco por esse bicho, tem até uma pelúcia da Shopee. Que legal, Antônio. Um abração para você, obrigado pela participação. Lucas Prado disse que gostaria de ser a cachorrinha dele por um dia, porque tem uma vida muito boa. O Ricardo Leandro participando aqui também. Ele escreveu que, como ele tem modos mais noturnos do que diurnos, com toda certeza ele gostaria de ser uma coruja. Ainda mais que hoje é o Dia Internacional da Conscientização da Coruja. Olha só! Não sabia disso, Ricardo. Tá aí a informação. A coruja tem um dia internacional só dela. Muito bem, gente. Não tem tempo mais para as mensagens. Chegaram várias outras aqui, super legais. Todo mundo que enviou a resposta para a enquete também colocou o nome completo na mensagem, estava automaticamente concorrendo ao prêmio dessa edição do Mundo News, que é a pizza gigante, aquela de 12 pedaços, mais refrigerante lá da pizzaria Morangueira. E o presente está saindo agora para o Fábio Monteiro, final do telefone 52. Fábio Monteiro, final do telefone 52. Parabéns aí, Fabão. Se deu bem demais, faturou presente aqui da Mundo Livre. A nossa equipe vai entrar em contato com você para passar todos os detalhes no seu WhatsApp, beleza? E você, ouvinte Mundo Livre, não fica com vontade, não. Pra quê? Pô, pizza é demais, né? 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E assim eu vou encerrando essa edição do Mundo News, o programa em que o Planeta é Notícia vai ficando por aqui e volta amanhã às 7 da manhã.
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Já estamos de volta, 9:05 agora. Um bom dia pra você que segue com o Mundo Livre. Essa é sua Atitude Sonora, que agora solta um Deep Purple, Highway Star.

0: Mundo Livre, Coldplay, Viva La Vida.
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Mundo Livre, sua atitude sonora, bom demais, som dos Ramones, Pet Sematary. Antes nós ouvimos o Rapa, Anjos Pra Quem Tem Fé, Rolling Stones também tocou Miss You e Audioslave Like a Stone. Agora são 9 horas e 41 minutos, vem cá, você gosta de promoção, não gosta? 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

0: Mundo Livre, sua atitude sonora. Tá aí som do Iron Maiden, Run to the Hills. Antes teve Just Can't Get Enough, som do Depeche Mode. Tom Beckman com essa música lindíssima, She's So High. E ainda For No Blondes com What's Up. Agora são 10 em ponto. Bom dia pra você que tá curtindo a Mundo Livre FM. Nessa terça-feira, hoje dia 4 de agosto. Seguimos juntos por aqui até as 11 horas da manhã com muita música no seu rádio. E já já, depois do break, eu volto com mais uma hora de muita atitude. Então, meu, sai daí não!
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2: Horas e 3 minutos agora. Um bom dia pra você que segue com o Mundo Livre. Essa é sua Atitude Sonora. Vem comigo porque nesse bloco tem Tijuana, tem a filha do Dave Grohl, meu, Violet Grohl, com música dela. E agora tem Pearl Jam chegando. Música.

0: Livre, sua atitude sonora, tá aí Nickelback com Someday e também Violet Girl com Bug in the Cake. Meu, esse som aí eu achei demais. É, Violet Girl é cantora e compositora, também filha de Dave Grohl do Foo Fighters. Esse som foi lançado em 2025 e a faixa se chamou bastante a atenção pela sonoridade delicada e pelas influências de folk e indie rock, mostrando aí toda a personalidade musical da jovem artista. Violet, inclusive, já havia participado de apresentações ao lado do pai e colaborado em projetos ligados ao Foo Fighters, mas vem construindo sua carreira de forma bastante independente. Com Bug in the Cake, ela reforça seu nome como uma das novas vozes a serem observadas pela cena alternativa. Vozeirão, né? Agora são 10 horas e 20 minutos. Daqui a pouquinho, depois do break, eu volto com muito mais sons aqui na Mundo. Prepara aí que tem Tears for Fears, tem clássico do Oasis e muito mais. Até já.
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0: Mercado Livre, sua atitude sonora. Pô, esse som é demais, hein? Fala a verdade. Aerosmith, Dream On. Alex Oren também tocou Ordinary, clássico do Oasis com Don't Look Back in Anger. E ainda Tears for Fears, Everybody Wants to Rule the World. Agora são 10 horas e 38. Você já acessou o site da Mundo Livre hoje? mundolivrefm.com.br. 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Boxinho, tá ali embaixo, deixa ali certinho que a gente recebe o seu pedido musical na hora, tá bom? Acesse agora mundolivrefm.com.br. Daqui a pouquinho, no próximo bloco, já vem com a minha última sequência de hoje. E eu tenho, meu, próxima sequência, pauladas musicais. Tem Nirvana, tem Queen, tem RPM e muito mais. Segura!
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0: Mundo Livre, sua atitude sonora. Muito bom! Man Network, It's a Mistake. E antes nós ouvimos RPM, Rádio Pirata. Também teve Queen, We Will Rock You. E Nirvana com Lithium. Um belo último bloco, hein? Me despeço aqui de vocês. Agradeço super a sua companhia, a sua audiência nessa manhã. 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Bora lá então, acesse arroba Mundo Livre FM Maringá. Agora são 10 horas e 57 minutos, eu sou Everton Liberto, tô indo nessa, agradeço a sua companhia, amanhã eu volto a partir das 7 horas da manhã. Segue na Mundo, porque a programação da Rede Mundo Livre tá chegando aí.
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3: Oiê, muito bom dia, boa terça-feira, 4 de agosto, por aqui Flávia Rocha, chegando na Mundo pra te acompanhar a partir de agora. E eu começo hoje ao som de Aerosmith, Living on the Edge.

0: Michael Jackson aqui na Mundo Livre, Black Alright, som lá de 1991 do álbum Dangerous, que carrega essa forte mensagem, né, de igualdade, de combate ao preconceito, de união global. Um grande hit aí do Michael Jackson pra fechar minha primeira sequência de hoje, que também trouxe Arctic Monkeys, Why Do You Only Call Me When You're High, e a nova do Dexter and the Moon Rocks, Freaking Out. 11h16, boa terça-feira, bora seguir comigo por aqui, já tá na área o nosso Flow, com 10 sons direto e muita sonzeira bacana.
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0: Mundo Livre, sua atitude sonora, nosso flow, trazendo 10 sons direto aqui na programação. Você curtiu Kid Abelha, Pintura Íntima, The Strokes, Lonely in the Future, Green Day, Boulevard of Broken Dreams, ainda Nos Barkley e Red Hot Chili Peppers, nessa primeira metadinha dessa edição do Flow, com 10 sons direto. Bora partir pra segunda então, chegando essa lindeza de clássica dos Beatles, agora Let It Be.
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0: Mundo Livre, sua atitude sonora. Que tal, hein? A sonzeira por aqui com AC/DC Thunderstruck. Fechando essa edição do Flow. Também Blur, Song 2, Bikini e Big Mountain. A New Wind Blowing, Vento, Ventania. A gente rolou por aqui também o último grande hit número 1 da década de 1970. Tô falando de Rupert Holmes com a faixa Escape, The Pina Colada Song. Que tal essa, hein? Essa música aqui é super bacana. Nossos ouvintes estavam curtindo aqui pelo WhatsApp. A Pamela falou, sente a vibe dessa música. Acho muito engraçada a tradução. Pois é, afinal essa música conta a história de um homem que está entediado com seu relacionamento. Tá ali lendo o jornal, encontra um anúncio de uma mulher procurando um parceiro que gosta de pinas coladas, de tomar chuva, que não curta yoga. Ele decide responder esse anúncio, marca o encontro e adivinha? Era a própria namorada dele, a própria mulher misteriosa do anúncio era a própria namorada. É muito boa mesmo. Quem mais estava curtindo aqui é a Ju Castro. Falou o seguinte, bom dia, chefe Flavinha. Já tô na porta, esperando pra sentar na mesa 13 e degustando uma pina colada antes do almoço. Que sequência pra abrir o apetite. Ótima terça a todos. Valeu, Ju. Sim, já estamos chegando, inclusive, com o nosso almoço sonoro por aqui, hein? Mundo Livre à la carte tá chegando depois do break. E eu te espero pro nosso almoço sonoro. Vamos junto.
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Meio-dia e dois, uma ótima tarde de terça-feira. Sejam bem-vindos ao Mundo Livre à la Carte, de portas abertas, sempre servindo para você aquela horinha recheada de deliciosos sons. Aqui é a chefe Flavinha na cozinha, comandando o menu mais saboroso do seu rádio em três tempos muito bem temperados. Entrada, prato principal e sobremesa. Bora começar por aqui o nosso almoço de hoje. Claro que eu tô esperando sua participação, sua companhia por aqui. Então manda seu WhatsApp para cá e vem saborear o nosso cardápio do dia. A gente começa com Whitesnake, Is This Love? Bom apetite.

0: 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No Mundo Livre, à la carte, as delícias sonoras apimentando o seu almoço. Entradinha por aqui, aquele prato que ganhou um toque escuro e sofisticado, porque a chefe resolveu pintar de preto um prato com ingredientes intensos e cheios de personalidade. Você se deliciou por aqui com Rolling Stones, Painted Black. Também rolou Shawn James, Headed for the End. Isso aí é prato novo no cardápio, delicioso. Também Morrissey, Every Day's Like Sunday e Whitesnake, Is This Love. Meio dia 18, bora ver quem tá almoçando comigo hoje. Sandro Oliveira, boa tarde, chefe Flavinha, mesa 78 presente. E hoje é panqueca, menos as vegetarianas. Rafael Eduardo, bom dia, chefe Flavinha. Rafael Eduardo e família na mesa 5. Sejam bem-vindos, bom almoço pra vocês, Rafa. Valcir Polaco, boa tarde, aqui na mesa 51. Que balada, já de entrada, Is This Love, top, adoro Whitesnake. Márcio Castilho, oi chefe Flavinha, por aqui foi muito corrido esses dias, pois mudei de Portugal para a França. Agora estou morando em Montpellier e muitas saudades da minha querida Curitiba, mas vamos que vamos ganhar a Europa. Um grande abraço para você e todos os ouvintes dessa rádio maravilhosa, Mundo Livre, a melhor rádio rock do planeta. Valeu Márcio Castilho, nosso ouvinte que sempre teclava por aqui, né, diretamente de Portugal, agora em terras francesas. Boa sorte por aí, coisas boas para você, viu, Márcio? Segue junto com a gente sempre, valeu. Quem mais por aqui? O Vivi do Papão do Asfalto. Fala, Flavinha, tava com saudades de voltar para casa, de castigo na cozinha da Dona Andréia e curtir meu à la carte. Hoje, risoto de camarão com frango assado, eita delícia. Everson Dinossauro, salve, Flavinha Rock. Hoje estamos eu e meu irmão, aquele salve pro Eliton Pterodátilo. E hoje também um salve especial pra minha amiga chefe Ziza de Londrina, uma figura ímpar. Aquele beijo pra minha Patty Girl e boa terça de sol pros rockers. Luciano Roberto, na mesa 51, só aguardando a sobremesa. Ô louco, tá rápido no almoço hoje, hein, Luciano? Já tá na sobremesa. Ainda temos o prato principal por aqui. Daniel Adami, tô aqui desde antes da abertura hoje. E esse menu veio com tudo, hein? Is This Love, de entradinha, já vem judiando. Headed for the End, vem dar uma equilibrada na sequência. Aliás, o show do Shawn James tá chegando. E que isso, Painted Black. Vou repetir a frase que usei esses dias. Se a entrada veio assim, imagine o que vem de prato principal. Valeu, Daniel. Inclusive, bem lembrado, hein? Sabadão essa semana tem show do Shawn James em Curitiba, hein? Vai ser showzaço, com certeza. Meio dia 21, bora se deliciar agora com o nosso prato principal. Vai aumentando o volume e se servindo à vontade, que eu volto já.
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0: 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Prato principal por aqui, com essa iguaria que nasceu para ser o prato queridinho dos clientes. Afinal, Bon Jovi serve aquela receita que faz qualquer um se apaixonar logo na primeira garfada, né? Você curtiu com o Bon Jovi, Born to Be My Baby? Também Iggy Pop, The Passenger, U2, Beautiful Day e Hole, Celebrity Skin. 20 minutinhos para uma da tarde. Sirlene Terres por aqui. Boa tarde, Bon Jovi. Bom demais. Luci do Pilarzinho, almoço corrido hoje. Já estou na sobremesa. Um bombonzinho de morango em pleno volante, hein? A Luci tá corrida mesmo hoje. Marcos Cardenas. Oi, chefe Flavinha. Que fome que eu tô. Poderia comer o mundo hoje. Manda o prato principal para mesa 21. Está servido, Marcos. Espero que tenha curtido. Nosso querido César, meia hora. Bom dia, chefe Flavinha. Mesa 33 por aqui. Hoje é o dia da preguiça. Estamos aqui ouvindo a melhor rádio de Curitiba. Vamos devagar hoje. Falou que os menus dessa semana de música estão sendo muito bons. Ele engordou a sua paixão por música mais uns 10 quilos. Adorei essa frase. Até minha esposa Ana está gostando e a minha filha pediu para ouvir o nome dela novamente lá de Natal. Beijos aí para Évila, para Ana. Valeu, meia hora, sempre presente no nosso almoço. Daniel Adame, vou mandar foto aqui do pratinho do corredor faminto. Contra filé acebolado, arroz, feijão, salada de batata e farofa. E teve uma saladinha de entrada. Sabia que o prato principal não ia decepcionar. Falando aqui do nosso prato principal, já veio Holy U2. Não sei o que vem na sequência, mas já me sinto satisfeito para deixar espaço para sobremesa. Valeu, Dani. Michele Schmidt, boa tarde, chefe Flavinha. Mesa 14, na correria. Melhor que o prato principal é ter Rolling Stones na entrada, só na gula hoje. E quando rolou aqui o som da banda Hole, a Michelle falou assim, ó, agora fui direto para o filme da Capitã Marvel com o Hole. Inclusive, Mi, quero deixar registrada aqui a mensagem que o Everson Dinossauro mandou ontem, que ele falou o seguinte, se der, manda aquele salve pra Michelle Schmidt, ela manda muito bem, olha aí, Mi. Arrasando aqui no nosso restaurante sonoro, meio-dia e 42, a gente segue juntos já já pra curtir a nossa sobremesa.
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0: Mundo Livre, sua atitude sonora, fechando o nosso almoço de hoje aqui no Mundo Livre à la carte, a melhor sequência de pratos sonoros, fechando com aquele docinho tão tentador que você já fez até uma prece para que ele nunca acabe. Com Duran Duran, Save a Prayer, também um docinho novo aqui no cardápio do restaurante sonoro com Soulja e Di Ferreiro, Time Won't Wait, música nova aqui na programação, e Train Hey Soul Sister. 1 hora e 2 minutinhos para fechar aqui o nosso à la carte. A Adri Almeida estava na área dizendo que está sensacional à la carte hoje. Parabéns, Flavinha. Valeu, Adri. E a Michelle Schmidt mandando aí, então, um abraço para o casal Everson e Patty Girl pela mensagem aí que o Everson Dinossauro mandou para a Michelle. É muito legal também, temos essa troca aqui de mensagens entre os nossos ouvintes durante a programação. Valeu, gente. Por hoje é isso. Agradeço a preferência e amanhã, meio-dia, teremos mais um almoço sonoro delicioso para você saborear no volume máximo.
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0: Uma hora e 5 minutos, bora começar essa tarde de terça-feira. Por aqui, Flávia Rocha te acompanhando na Mundo. Agora a gente vai curtir o som do Iron Maiden chegando na área. Inclusive, a banda abriu um novo lote de ingressos pro show em Curitiba, hein? Corre lá no site da Mundo enquanto você curte a sonzeira por aqui. Música.

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0: Demais, Roy Orbison aqui na Mundo Pretty Woman. Também rolou Arcade Fire de Suburbs e Ira Rubro Zorro. E abrindo essa sequência, Iron Maiden, Wasting Love. Inclusive, gente, corre lá no site da Mundo, mundolivrefm.com.br, pra conferir a matéria que rolou, né, ontem. Iron Maiden abrindo aí novo lote de ingressos pro show em Curitiba, que rola dia 28 de outubro na Arena da Baixada. Então, se você tá afim aí de ir no show, de repente tava querendo comprar, já tinham esgotado, né? Esgotados os ingressos. Então, dá tempo, corre lá no site para você pegar o link certinho da compra dos ingressos pro Iron Maiden em Curitiba. Agora, 1h24.
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0: Mundo Livre, sua atitude sonora, som do Talk Talk aqui na Mundo, na releitura do No Doubt, It's My Life. Também rolou o Rapa, O Que Sobrou do Céu, e essa que tá rolando nova aqui na programação com Dominic Fike, Baby Doll. Inclusive essa música, gente, foi lançada em 2018, mas está em alta agora em 2026, por conta de um ressurgimento viral no TikTok, Instagram, no YouTube, enfim, nas redes sociais. Mas o cara, o Dominic Fike, não sei se você assistiu, ele se tornou conhecido, inclusive, por interpretar o personagem Elliot na série Euforia, de 2022. Mas naquela época, ele já tinha lançado esse som, enfim. E só agora, ele está aí nas paradas, no topo das paradas, o Dominic Fike. 1h42, a gente segue aqui na Mundo com mais sons pra você, já já.
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0: Mundo Livre, sua atitude sonora. Você curtiu Man at Work, Who Can It Be Now, Shaggy, Angel e Queen e David Bowie juntos em Under Pressure. Duas em ponto, boa terça-feira, volto já.
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1: Horas e 3 minutos, terça-feira, 4 de agosto, ótima tarde pra você. A gente segue juntos agora com Red Hot Chili Peppers, Snow.

0: Midnight Oil aqui na Mundo, Blue Sky Mine. Também rolou a novidade com Summer, Back to Friends. E ainda Titãs, Go Back. Você sabe, né? Tem replay Mundo Livre às 6 da tarde no Por Dentro do Mundo. E rola de novo na programação a música mais curtida do dia pelo aplicativo. Sim, você que tá ouvindo a rádio aí pelo app da Mundo, pode ir deixando os likes nos sons que você tá curtindo aqui na programação. É muito importante pra gente saber o que você tá gostando por aqui. E também, de repente, pra você ouvir novamente a sua música favorita no Replay Mundo Livre às 6 da tarde. Bom, agora é 12h20, a gente segue juntos nesta terça-feira. Eu volto já já com Eagle Eye Cherry, tem Blink 182 e muito mais.
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0: Aí na Mundo Livre, Blink 182, All the Small Things. Também rolou Detonautas, Rádio Love Nacional, Eminem Without Me e Eagle Eye Cherry, Safe Tonight. Começando mais uma sequência pra você. Boa terça-feira, a gente segue juntos e já já tem a minha última sequência de hoje. 2h38, eu te espero comigo, tá?
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0: Demais, The Strokes aqui na Mundo Last Night pra fechar meu horário nesta terça-feira. E nessa sequência, a gente também curtiu Raimundos, a mais pedida, e a nova do Evanescence, com Emily sempre arrasando aí nos vocais e no piano. A faixa Who Will You Follow tá no novo álbum Sanctuary do Evanescence. 3 em ponto, valeu gente. Eu, Flávia Rocha, agradeço pela companhia. Amanhã a gente se encontra por aqui, tá? A partir das 11 da manhã. E eu te deixo agora com Diana Vieira. Boa terça pra você, fica bem. Tchau, tchau.
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0: Olá, uma excelente tarde, boa terça, 4 de agosto. Estamos juntos novamente nas ondas sonoras da Mundo Livre. E agora é comigo, Diana Vieira. Tô chegando para te fazer companhia, abrindo hoje meu horário Arctic Monkeys.

0: Mundo Livre com Aerosmith, I Don't Wanna Miss a Thing, Cardigans, Love Fool, Legião, Índios e abrindo meu horário de hoje, Arctic Monkeys, Do I Wanna Know. Muito bom, hein? Agora são 3h19, excelente tarde pra você que vem comigo. Tô voltando já na sequência com o nosso Mundo Livre Flow, 10 sons direto pra você.
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2: Por que um carro elétrico ou híbrido não tem placa solar no teto? Já parou pra pensar no assunto? Matheus Afonso, da Electricar BR, e com cada vez mais carros na rua, essa é uma dúvida legítima, né? Mas a resposta pra isso é a eficiência comparado ao custo-benefício. O que eu quero dizer com esse assunto? Você conseguiria sim, deixando um carro exposto o dia todo no sol, ganhar quilômetros de eficiência. Contudo, você tornaria o projeto mais caro e em contrapartida você conseguiria fazer com que no momento da reparação, o projeto também fosse mais difícil. E aí, talvez um carro que teria que ficar o dia todo no sol, porque se não ficar, não vai carregar. Ao mesmo tempo que no caso de um dano você tivesse que fazer uma reparação, uma substituição, no momento atual a maioria das marcas entende que não vale o investimento. Mas é aquela história, a evolução sempre é possível, então talvez o que hoje não faça sentido, amanhã pode acabar fazendo.
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0: Mundo Livre com Green Day, I'm Never Gonna R.I.P. Counting Crows, Mr. Jones e Cidade Negra, Querem Meu Sangue. Essa do Green Day é música nova, né? Trilha sonora do filme Nimrod, que chega aos cinemas no dia 14 de agosto. E segue o nosso Flow, agora tem The Verve.
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0: E aí, na Mundo Livre, você curtiu Kiss, Detroit, Rock City? Pra fechar o nosso Mundo Livre Flow, ainda rolou Pitty com Máscara e Michael Jackson, Smooth Criminal. Bom demais, hein? Fechando essa edição do Flow, a próxima você curte hoje, às 7 da noite.
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0: Mundo Livre e Cardigans, My Favorite Game. Paralamas, Ela Disse Adeus. Agora são 4h25 e a gente volta já já com muito mais. Trago U2 abrindo o próximo bloco.
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0: Mundo Livre com os Beatles, Hey Jude e Audioslave, Shadow in the Sun. Agora são 4h42, tá chegando por dentro do mundo, né? Às 5 da tarde tem música, informação, sua chance também de participar com a gente, mandando seu alô, sua mensagem através do nosso WhatsApp. Mas antes ainda trago Guns N' Roses e Marcelo Falcão, não perde.
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0: Mundo Livre, Marcelo Falcão e Chorão nesse dueto póstumo, né? Mas que ficou bom demais, legado com Marcelo Falcão e Chorão. Ainda rolou The Wallflowers, One Headlight e Guns N' Roses, Welcome to the Jungle. A gente faz aquela pausa, na volta temos Por Dentro do Mundo, sua revista no rádio.
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2: Estamos de volta, 5:02, excelente fim de tarde, boa terça, 4 de agosto, para você que tá comigo, Diana Vieira, curtindo agora música, notícias até às 7. E você já sabe, né? Sempre bem-vindo, bem-vinda a participar. Tô abrindo aqui o nosso WhatsApp, esperando seu alô, sua mensagem e vou destacando ao longo do programa. Bora de Red Hot Chili Peppers, abrindo por aqui com Tell Me Baby.

0: Mundo Livre com The Killers, Mr. Brightside, The Police, King of Pain e Silverchair com Miss You Love, as primeiras aqui do nosso Por Dentro do Mundo dessa tarde. Agora são 5h19. E o baixista e membro fundador do Pearl Jam, Jeff Ament, vai lançar em 25 de setembro o livro Since Forever, uma coletânea de fotografias em preto e branco registradas pelo próprio músico ao longo da ascensão da banda nos anos 90. A obra já está em pré-venda no site oficial do Pearl Jam. Cerca de 90% das fotografias nunca foram publicadas, oferecendo aos fãs um olhar exclusivo sobre os bastidores do Pearl Jam durante a transformação da banda, né, de promessa da cena de Seattle para um dos maiores nomes do rock mundial. 25 de setembro, então, esse lançamento, um álbum, um livro, né, de fotografias aí do Jeff Ament. Ouvintes comigo, Nilson Fleischmann, Diana, tudo bem por aí? Passadinha rápida para dizer que estou sempre ligadaço. E a professora Lica, indo para casa na companhia da Mundo Livre, tá indo abraçar a filha dela. Ela diz que hoje não tem mais turno de trabalho, apenas artigos de pesquisa do mestrado. Professor não para, né, Lica? Valeu aí pela companhia. Só começando aqui o nosso Por Dentro do Mundo, na volta temos Offspring.
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0: Mundo Livre com Rolling Stones, Mr. Charm, para a alegria da nossa ouvinte Bianca, que celebrava aqui som novo dos Stones na programação da Mundo Livre. Ainda rolou Capital Inicial com Fátima, Depeche Mode, It's No Good, e abrindo o bloco Offspring, The Kids Aren't Alright. Agora 20 para as 6, registro também a participação do Clóvis Martins, ouvinte sempre ligado com a gente. E a banda Linkin Park vai transformar o show realizado no Morumbis, que marcou o lançamento de From Zero, no álbum Unshattered Film Soundtrack Live in São Paulo, que será lançado junto com o documentário Unshattered, dirigido por Joe Hahn, mostrando os bastidores, né, da reconstrução da banda após 7 anos de hiato. Bom, o Linkin Park escolheu assim um dos momentos mais simbólicos da sua história recente para eternizar em áudio e vídeo, e a banda anunciou o lançamento nessa terça. O grupo também revelou o primeiro trailer do documentário Unshattered, que terá estreia nos cinemas de diversos países no dia 30 de setembro. A venda de ingressos vai começar já no dia 13 de agosto. O álbum será liberado em 25 de setembro e você encontra mais informações no site mundolivrefm.com.br.
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0: Mundo Livre, ao som do Queen, Somebody to Love. E ainda rolou Skank com a balada do amor inabalável. Agora são 6 em ponto. E a gente tem mais notícia. Glenn Hughes anunciou nesta terça o cancelamento definitivo de toda a sua turnê e afastamento dos palcos por tempo indeterminado devido a recomendações médicas. Por meio de um post nas redes sociais, o músico anunciou, né, que não fará mais turnês e apresentações ao vivo. O comunicado diz que, por recomendação médica, Glenn vai precisar ser submetido a uma cirurgia cardíaca e tomou a difícil decisão de se afastar dos palcos por tempo indeterminado. O músico, de 74 anos, esteve no Brasil em 2024 com uma série de shows e, na ocasião, Hughes passou mal. Não conseguiu finalizar sua apresentação marcada em Belo Horizonte. E também no início desse ano, ele acabou cancelando o turnê pelos Estados Unidos. Então, infelizmente, não é de agora que Glenn Hughes está tendo que cancelar compromissos por motivos de saúde. O músico inglês, conhecido pelos seus trabalhos em bandas como Deep Purple e Black Sabbath, né? Além da carreira solo. Minha gente, volto já com o nosso Replay Mundo Livre. Bora ouvir de novo aquela que os ouvintes mais deram seus likes através do nosso aplicativo? Fica aí pra curtir comigo.
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3: Já estamos de volta. Excelente fim de tarde, boa terça, 4 de agosto. Eu sou Diana Vieira, sua companheira até às 7 da noite por aqui. E agora a gente curte junto Replay Mundo Livre.
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0: Mundo Livre, sua atitude sonora. Blur, Girls and Boys, Tame Impala, Dracula e Metallica no replay. Enter Sandman. Metallica em dose dupla hoje com Enter Sandman no replay Mundo Livre. Agora 6:18. E foi a vez do Red Hot Chili Peppers colocar mais um hit no seleto clube das músicas com mais de 2 bilhões de reproduções no Spotify. Can't Stop, lançado em 2002 no álbum By The Way, ultrapassou a marca nesse mês de julho de 2026. A faixa se junta a dois dos maiores clássicos da banda que já haviam alcançado recentemente esse número, Californication e Under The Bridge. Bom, ao todo, Red Hot Chili Peppers tem 7 músicas com mais de 1 bilhão de streams no Spotify e agora 3 com 2 bilhões, né? Can't Stop, Californication e Under the Bridge. Ouvintes comigo, a Malvina, salve maravilhosa, passando pra dar um cheiro na galera e desejar um feliz aniversário pra minha best, a Jack Dranca, antes tarde do que em 2027. Parabéns então para a Jack Dranca. Aqui o Marcos Cardenas elogiava a programação, aliás, ele sempre se manifesta quando rola um Fleetwood Mac na programação, é dos meus, o Marcos Cardenas, e teve gente gostando muito de ouvir Metallica duas vezes, hein? A Júlia comentava aqui, Metallica no replay, é alegria demais. Pois é, e você que acompanha a programação também pode nos ajudar a definir sempre o replay às 6 da tarde aqui no Por Dentro do Mundo. Basta você dar os seus likes nos sons que você curte, né? Enquanto eles estão sendo transmitidos na programação, então já fica sempre acompanhando a programação através do nosso aplicativo. 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Voltamos já com mais aqui no nosso Por Dentro do Mundo.
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2: Por que um carro elétrico ou híbrido não tem placa solar no teto? Já parou pra pensar no assunto? Matheus Afonso, da Eletricar BR, e com cada vez mais carros na rua, essa é uma dúvida legítima, né? Mas a resposta pra isso é a eficiência comparado ao custo-benefício. O que eu quero dizer com esse assunto? Você conseguiria sim, deixando um carro exposto o dia todo no sol, ganhar quilômetros de eficiência. Contudo, você tornaria o projeto mais caro e em contrapartida você conseguiria fazer com que no momento da reparação o projeto também fosse mais difícil. E aí, talvez um carro que teria que ficar o dia todo no sol, porque se não ficar, não vai carregar. Ao mesmo tempo que no caso de um dano você tivesse que fazer uma reparação, uma substituição, no momento atual a maioria das marcas entende que não vale o investimento. Mas é aquela história, a evolução sempre é possível, então talvez o que hoje não faça sentido, amanhã pode acabar fazendo.
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0: Mundo Livre com Green Day, One Eyed Bastard. E ainda rolou RPM com Louras Geladas. 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Galera, 6h38, tá chegando o nosso último bloco por aqui e eu volto com Iron Maiden. Vai rolar ainda Muse no nosso Por Dentro do Mundo. Fica aí que vale a pena.
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0: Mundo Livre com Muse Starlight, a nossa última derradeira aqui do Por Dentro do Mundo de hoje. E tá na hora de eu, Diana Vieira, me despedir. O Renan Zamilian já tá aqui comigo, mas deixa eu aproveitar que o Renan já tá aqui posicionado. Bora trocar uma ideia. Renan, está chegando a Corrida Mundo Livre, 15 de agosto, no Parque Autódromo. E será a primeira vez que você vai poder prestigiar e participar. Você vai estar lá, é claro, né?
1: Exatamente, Diana Vieira. Boa noite a todos os ouvintes da Mundo Livre. Com certeza estarei lá no Parque Autódromo, dia 15 de agosto, prestigiando esse grande evento. Mas olha só, quem corre que se dá bem, né? Você chegou a dar uma olhada no kit da Mundo Livre?
0: Pois então, sobre isso que a gente vai falar agora também, né? Já postamos ali no Instagram que tá na hora do pessoal se organizar para buscar o seu kit. E olha só o que tem no kit, gente. Camiseta da corrida, numeral de peito, meia da Mundo Livre, né? Que o pessoal sempre quer essa meia da Mundo Livre, tá no kit da corrida. 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Que tal, hein, Renan?
1: Pois é, kit imperdível, hein? Eu mesmo sairia pelo kit, vai dizer
0: então,
1: que...
0: Então, vamos ver se a gente consegue uns kitzinhos pros locutores, eu acho que vale a pena.
1: Eu acho que é justo, vamos criar uma campanha, pessoal, comece a mandar o WhatsApp aí pra fazer uma pressãozinha, acho que vale.
0: E é o seguinte, ainda dá tempo de se inscrever, né, Renan?
1: Com certeza, dá tempo de se inscrever, é só você acessar o site mundolivrefm.com.br/corrida.
0: Valeu, Renan. Daqui a pouquinho o Renan assume aqui o nosso Mundo Livre Flow e eu quero lembrar você que já está inscrito, temos uma postagem no Instagram da rádio com as datas, né, e instruções para retirada dos kits, dias 12, 13 e 14 de agosto no Shopping Miller, no piso L4. Não vai perder de retirar o seu kit, né, para participar da corrida, ainda mais sabendo de tudo que está dentro desse kit maravilhoso. Valeu, minha gente. Eu, Diana Vieira, me despeço e a gente se encontra por aqui amanhã às 3 da tarde.
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10: Olá, muito boa noite pra você conectado nas ondas sonoras da Mundo Livre. Eu, Renan Zamilhan, tô chegando pra começar o meu horário de hoje, terça-feira, 4 de agosto, direto com o Flow, 10 sons diretos sem intervalo. Bora lá!

0: Mundo Livre, sua atitude sonora. Essas foram as primeiras da minha edição do Flow, edição noturna dessa terça-feira. E a gente já começou lá na Irlanda com o som do U2, With or Without You. Depois pegamos um voo para o Canadá para ouvir Head Over Feet, som da Alanis, é claro. Na sequência veio Ira com Tarde Vazia, The Warning com More. E agora, por último, fechando a parte 1, Oingo Boingo, Just Another Day. Seguindo em frente aqui nas ondas da Mundo, agora é a vez do Michael com essa aqui, ó, Bad.
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0: Mundo Livre, sua rádio de atitude, fechando a última edição do Flow de hoje com Electric Light Orchestra, Rock and Roll is King, e antes rolou também som do Third Eye Blind, Semi-Charmed Life. Agora 7 horas e 44 minutos, amanhã tem mais edições do Flow pra você curtir ao longo da programação, sempre os 10 sons diretos sem intervalo. Por aqui seguimos em frente, chegando no próximo bloco, aquela famosa do Extreme pra você pegar o seu violão. Volto já.
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0: Mundo Livre, sua atitude sonora, fechando esse bloco com POD, Youth of the Nation, som lá de 2001, hein? 25 anos de aniversário desse hino de juventude, né? Antes também rolou Legião Urbana com Meninos e Meninas e ainda Bob Seger, Old Time Rock and Roll. É isso aí, logo depois do break eu tô de volta, abrindo mais uma hora do nosso encontro dessa terça-feira, então não sai daí.
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0: Seguimos com a programação noturna da Mundo Livre, comigo Renan Zamilian, tocando a sua trilha sonora até a meia-noite. E agora com Metallica, Sad But True.

0: Mundo Livre, sua atitude sonora. Tá aí Red Hot Chili Peppers com By The Way. E antes, os Paralamas do Sucesso com Tendo a Lua. Agora 8h21.
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0: É isso aí, você ouviu na Mundo Livre Sir Elton John, Saturday Night's Alright, o músico, né, que fará sua última apresentação ao vivo no Brasil, no feriado do dia 7 de setembro, lá no Rock in Rio, com ingressos totalmente esgotados. Eu já vi o Sir Elton John ao vivo e recomendo demais, hein? É uma puta experiência. Olha só, volto já já depois do break com outro Lorde britânico aqui na programação. Então já sabe, né? Não sai daí pra não perder. Agora 8 horas e 40 minutinhos.
1: De Bob Dylan.

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Mundo Livre, sua atitude sonora, Sam Sonic, fechando esse bloco com Secret Smile e antes Avril Lavigne, Nobody's Home. É isso aí, vem chegando a Voz do Brasil na sequência e logo depois, às 10 da noite, a gente se encontra de novo para seguir com a programação noturna da nossa terça-feira. Te espero, hein?

0: Está no ar a Voz do Brasil. As notícias do governo federal que movimentaram o país no dia de hoje.
1: Olá, boa noite.
0: Boa noite para você que nos acompanha em todo o país.
1: Terça-feira, 4 de agosto de 2026.
0: Vamos aos destaques do dia.
1: Saúde mental e BETS.
0: SUS vai oferecer 100 mil teleatendimentos por mês a pessoas com dificuldades relacionadas a jogos e apostas. Thaís Araújo.
2: O serviço funciona como porta de entrada para a rede de atenção psicossocial e disponibiliza orientação, acompanhamento profissional e apoio também aos familiares.
1: E a propaganda e publicidade de BETS deve trazer alertas ao consumidor.
0: Quem conversa com a gente sobre isso é a secretária de Prêmios e Apostas do Ministério da Fazenda, Daniele Correia.
3: Você tem aposta não é investimento. A outra é apostar pode causar dependência. E uma questão de que apostar faz você perder dinheiro. Então é justamente nessa perspectiva, seja da saúde mental, seja da saúde financeira.
1: Crimes no ambiente digital.
0: Operações identificam grupos envolvidos em crime de ódio e incentivo à violência. Márcia Fernandes.
4: O Laboratório de Operações Cibernéticas atuou na análise de evidências digitais e na articulação entre as forças de segurança envolvidas.
1: Hoje, na apresentação da Voz do Brasil, Luciana Vasconcelos e Luciano Seixas.
0: E acompanhe a gente ao vivo. 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
1: Foram realizadas duas operações para desarticular grupos criminosos que utilizam plataformas digitais para disseminar violência e propagar discursos de ódio.
0: As operações foram executadas em conjunto com as polícias civis de diferentes unidades da federação.
1: E os resultados foram apresentados hoje. Os detalhes você vai ouvir agora na reportagem de Márcia Fernandes.
4: A Operação Rede Interrompida da Polícia Civil do Distrito Federal apura a existência de uma organização extremista que utilizava comunidades do aplicativo Telegram para planejar atos violentos e disseminar conteúdos preconceituosos contra determinadas raças, religiões e também contra mulheres.